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3: E um minutinho depois das 8 é então o café duplo de hoje, terça-feira, que começa agora. Que bom também que é estar de volta ao estúdio. Eu sou Soraya Varela, sou eu quem te acompanha hoje, até bem perto das 10 da manhã. E sim, a minha voz está assim um bocadinho fanhosa, como costuma dizer. Não fiquei imune às mudanças de temperatura que decorreram na semana passada, em que nós também estivemos na Semana Académica do Algarve. Choveu, fez sol, e portanto a minha voz demonstra um bocadinho esta mudança de temperatura, mas a animação está cá para te fazer companhia. Bom dia, seguimos com Elali e Lune. Este chama-se Labirinto.

0: Para trás fica Jay Mystery com Scars on My Heart. E como tu dizes, estamos de regresso aos nossos estúdios porque estivemos na Semana Académica do Algarve a fazer a cobertura de todo o evento. Fomos a rádio oficial por mais um ano. Portanto, já tens todas as entrevistas, todos os nossos conteúdos disponíveis nas nossas redes sociais. E esta Semana Académica do Algarve, nomeadamente a nossa, uma das últimas entrevistas ao Tomás Silva, o presidente da Associação Académica da Universidade do Algarve, deu-nos aqui uma informação que também já está no nosso site, assim como na entrevista, que é que a Semana Académica do Algarve vai mudar de espaço. Portanto, esta foi a última edição a decorrer no Complexo Desportivo da Penha. No próximo ano será noutro local, ainda não há local definido, mas já há discussão, por assim dizer, com a Câmara de Faro para se encontrar então um novo local para termos então este evento, este grande evento académico, que este ano decorreu de 1 a 9 de maio. Teve muitos artistas, teve Irina Barros, DJ Télio, teve Jorge, Dani Gato, muitos mais, e como te disse, todos os conteúdos já estão nas nossas redes sociais, podes passar por lá. Também esta entrevista ao Tomás Silva está disponível na íntegra e tens também uma notícia no nosso site, se fores alguém que gosta mais de ler do que estar então a assistir a uma entrevista em vídeo ou em áudio. Portanto, já sabes, Semana Académica do Algarve vai mudar de espaço em 2027. É uma das grandes novidades que nos foi partilhada então pelo Tomás Silva, o presidente da Associação Académica da Universidade do Algarve.
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0: A música não para, Sunny Point é o nome destas, é dos Mesa. Logo depois, Pete Dazuc com Sabes Onde Estou.

0: Minha puto bacoco, com este Deus passou o tema de 2025, 8 horas 16 minutos. Está na altura de termos a primeira rubrica desta terça-feira, é os Diálogos Mentais, hoje a falar sobre necessidades educativas específicas.
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2: Olá a todos, sejam bem-vindos a mais um episódio de Diálogos Mentais, onde aprendemos juntos um pouco mais sobre saúde mental e bem-estar. Eu sou a Maria e no episódio de hoje vamos falar sobre necessidades educativas específicas. Diversidade educativa e o estatuto legal que protege estudantes com necessidades educativas específicas em Portugal, com especial atenção ao ensino superior.
3: Olá a todos, eu sou a Julieta e este episódio é dirigido a estudantes universitários, mas também a qualquer pessoa que queira compreender melhor como funciona a inclusão no contexto académico em Portugal.
2: Vamos clarificar conceitos, desmontar preconceitos e mostrar que a inclusão não é exceção. É um direito e também um fator essencial para o bem-estar psicológico e o sucesso acadêmico. Em Portugal, consideram-se estudantes com necessidades educativas específicas aqueles que, por apresentarem determinadas condições específicas, podem necessitar de recursos educativos particulares durante todo o processo ou parte do processo académico.
3: Estes recursos existem para facilitar não só o desenvolvimento académico, mas também o desenvolvimento pessoal e socioemocional do estudante, podendo levar à redução de níveis de ansiedade, frustração e sentimentos de inadequação.
2: É fundamental perceber que essas condições podem ser permanentes ou temporárias. Do ponto de vista psicológico, momentos de maior vulnerabilidade, como lutos, depressão, burnout acadêmico ou crise de ansiedade até, podem exigir apoios específicos.
3: Um estudante pode precisar de apoio num determinado momento da sua vida académica e não ao longo de todo o percurso, sem que isso vá definir a sua capacidade ou o valor. As necessidades educativas específicas podem estar associadas a deficiências físicas, sensoriais ou perturbações intelectuais, perturbações do espectro do autismo, dislexia, perturbação de déficit de atenção e hiperatividade, outras perturbações psicológicas e outros contextos específicos.
2: Em muitos desses casos, falamos também de diferenças na forma como o cérebro processa informação, gera emoção, atenção, memória e o estresse.
3: A diversidade educativa parte do reconhecimento que não aprendemos todos da mesma maneira, nem regulamos as nossas emoções ou lidamos com a pressão académica da mesma forma.
2: No ensino superior, isso implica aceitar diferentes ritmos, estilos de aprendizagem e formas de avaliação, respeitando limites cognitivos e emocionais.
3: Promover a diversidade educativa não é baixar o nível de exigência, mas sim diversificar estratégias, o que, segundo a psicologia educacional, vai potenciar o aumento da motivação e o envolvimento dos estudantes no seu percurso académico.
2: E quando a universidade ignora essa diversidade, acaba por criar barreiras artificiais ao sucesso acadêmico e ao equilíbrio psicológico.
3: Em Portugal, o direito à inclusão na educação está consagrado em vários diplomas legais, alinhados com princípios internacionais de direitos humanos e, muito importante, promoção da saúde mental.
2: No ensino superior, as instituições são responsáveis por criar condições que garantam a igualdade de oportunidades aos estudantes com necessidades educativas específicas, prevenindo situações de exclusão, isolamento e abandono acadêmico.
3: É neste contexto que surge o Estatuto de Estudante com Necessidades Educativas Específicas, adotado pelas universidades portuguesas. Este estatuto define um conjunto de direitos e medidas, como adaptações pedagógicas, adequações nos métodos de avaliação, apoio técnico e pedagógico e também condições de acessibilidade.
2: Do ponto de vista psicológico, essas medidas ajudam a reduzir o impacto do estresse acadêmico e promovem sentimentos de competência, autonomia e justiça.
3: Importa sublinhar que estas medidas visam garantir o acesso e a prossecução dos estudos e não a facilitação injustificada.
2: Um dos princípios-chave do Estatuto é de que a educação de estudantes com necessidades educativas específicas deve ocorrer num meio o menos restritivo possível.
3: Isto significa que os estudantes devem frequentar os mesmos espaços, aulas e atividades que os seus colegas, sempre que possível, para também fortalecer o sentimento de pertença à turma e ao curso.
2: Sem segregação, mas com um apoio adequado.
3: E sempre mantendo os parâmetros de exigência e qualidade do processo de ensino e aprendizagem, fundamentais para a autoestima académica.
2: Mas, apesar do enquadramento legal, o estigma ainda persiste.
3: Portanto, muitos estudantes evitam pedir este estatuto, com receio de serem vistos como menos capazes, o que também pode afetar negativamente a saúde mental.
2: Outros enfrentam comentários que desvalorizam as adaptações a que têm direito, reforçando sentimentos de culpa ou vergonha.
3: Desestigmatizar passa por reconhecer que equidade não é privilégio, mas uma resposta justa às necessidades reais de cada indivíduo.
2: Nesse sentido, a inclusão não depende apenas da universidade enquanto instituição.
3: Depende também dos docentes, dos serviços e dos próprios estudantes, na construção de ambientes psicologicamente seguros.
2: Respeitar as adaptações, promover empatia, colaboração e combater o preconceito são responsabilidades coletivas.
3: Falar de NEE é falar de direitos, diversidade, saúde mental e justiça social.
2: Uma universidade inclusiva é aquela que reconhece a diferença como valor e compreende que o sucesso acadêmico está profundamente ligado ao bem-estar psicológico.
3: Esperamos que este episódio ajude a informar, a sensibilizar e a desmistificar.
2: E se é estudante da Universidade do Algarve e sente que precisa desse acompanhamento, o Gabinete de Apoio e Inclusão existe precisamente para apoiar o seu percurso acadêmico e psicológico. Pode encontrar mais informações sobre esse gabinete no site da Universidade. Obrigada e até o próximo episódio de Diálogos Mentais.
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0: Foi então mais uma edição dos Diálogos Mentais. Já sabes que podes encontrar esta edição, assim como todas as outras, nas nossas plataformas e temos nova edição na próxima terça-feira. Relembrar-te também que, a partir de amanhã, eu e a Mariana Correia vamos estar no Opto, em Albufeira. Portanto, este Fórum de Educação e Formação do Algarve, que decorre então no Pavilhão Desportivo de Albufeira, vai reunir diversos expositores para que possas tirar as tuas dúvidas sobre o que é que queres fazer agora que vais ingressar, que vais deixar o ensino secundário e que vais ingressar no ensino superior, ou mesmo também, se não quiseres o tradicional, a universidade, também há muitos cursos profissionais, tens lá toda essa oferta, tens também exército, a escola naval, portanto, várias opções para o teu futuro e podes tirar as tuas dúvidas durante estes 3 dias, a partir de amanhã e até sexta-feira, está então a decorrer o Opto em Albufeira. Eu e a Mariana Correia vamos para lá amanhã, vamos ser as speakers do evento e vamos estar também a ajudar a fazer todo o acolhimento e também a dizer-te todas as atividades que vão estar a acontecer. Portanto, já sabes, amanhã, se nos quiseres vir dar um olá, vamos estar em Albufeira.
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0: Por aqui eu vou estar a dar-te boa música até às 10. The Script com Break Heaven já toca de fundo este tema do baú de 2008. Logo depois, Mão Horta, chama-se É Proibido. E ainda Benjamin Clementine com Nemesis. Já sabes que a melhor música toca aqui sempre nos 102.7 rua.pt. Estás no Café Duplo da Rua FM. Hoje comigo, Soraya Varela.

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4: E para trás na música ficou a primeira dama com este Desilusão. Já sabes, no nosso site em rua.pt podes encontrar os últimos 20 temas que passaram aqui na nossa emissão. Eu, claro, vou-te anunciando os que irão passar. Mas antes disso, dizer-te que a máxima para hoje aqui em Faro é de 20 graus, mínimas de 12. Neste momento estão 15 lá fora. Temos um dia assim, com algumas nuvens. Não está o dia mais solarento. E tenho também esta minha voz aqui muito anasalada. Pois pronto, esta mudança de temperatura tocou a todos e tocou-me a mim ficar com esta voz assim meio anasalada, mas dizer-te também que amanhã eu e a Mariana Correia vamos estar em Albufeira no Opto, o Fórum de Educação e Formação do Algarve. Somos as speakers do evento e a tua Rua FM é a rádio oficial deste evento. Portanto, se nos quiseres ver, dá um saltinho amanhã no Pavilhão Desportivo de Albufeira.
5: É uma questão de tempo para desaparecer a nuvem do problema.

0: 8:45 é a altura também de termos a nossa segunda rubrica desta terça-feira, deste café duplo. É a Clave de Lee do nosso Tata Regala, que toca agora aqui no 102.7 ou em rua.pt.
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2: Alice no País das Maravilhas e a sua sequela Alice do Outro Lado do Espelho deram origem a dezenas e dezenas de músicas. Em algumas delas, as alusões às obras literárias de Lewis Carroll são de caras. Outras fazem breves passagens. Ao todo, consegui encontrar cerca de 60 referências e, claro, desisti logo à partida de as ouvir a todas e ler as respectivas letras. Ainda assim, não corro grande risco ao afirmar que uma das mais bem conseguidas é esta.

Este tema, intitulado White Rabbit dos Jefferson Airplane, foi lançado no final da década de 60. Existe uma versão anterior do tempo em que a mesma cantora Grace Slick fazia parte de um outro grupo, The Great Society. Mas foi precisamente a versão dos Jefferson Airplane que quase se tornou charneira num movimento artístico de busca, em obras literárias infantis, por alusões ao consumo de drogas como forma de encontrar realidades paralelas fecundas de significado. Pelo mesmo caminho, seguiu o Feiticeiro de Oz com o seu campo de papoilas e o Peter Pan com os pozinhos mágicos de voar. Ora, neste aspecto, Alice no País das Maravilhas chegou de bandeja, já que, com a alusão aos comprimidos, cogumelos, narguilés e todas as descrições alucinadas, foi um prato fácil. Ainda assim, eu acho que estas associações são, no geral, forçadas e até simplistas. Lewis Carroll, na realidade um pseudónimo de Charles Dodgson, era diácono da Igreja Episcopal Anglicana e era também mestre de várias artes como a lógica, a matemática, a poesia, a narrativa ficcional e a fotografia. Ele inspirou-se na sua vida pessoal.

0: de fazer escolhas sem qualquer hipótese de antecipar as repercussões. Muito para lá de haver uma intenção de apresentar respostas, esta obra fantástica narra indubitavelmente o estado do adolescente, em que tudo, mas simplesmente tudo, se apresenta incompreensível.
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2: E depois desta edição da Clave de Lee, que mais uma vez já podes daqui a pouco encontrar nas nossas plataformas, as restantes já lá estão. Seguimos com mais música, três temas seguidos. Começamos com uma Made in Algarve, Sassic Bro com Abelheira, este músico de quarteira. Logo depois, Cat Copy com Need You Know, exatamente este de 2011, e ainda Gold Cobra com Dancing with the Devil. Até às 10, eu, Soraya Varela, faço de companhia, por isso deixa de ficar desse lado. Uma boa viagem.
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0: Yes, Homburg com este Homewrecker, 5 minutos depois das 9 da manhã. Estamos na segunda e também última hora deste Café Duplo de hoje, terça-feira, 12 de maio. Estás comigo, Soraya Varela, até bem perto das 10. Já daqui a pouco também destaques do dia, mas por agora é Saloio com este Páscoa.
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1: Já daqui a pouco, três sugestões culturais com o nosso Fora de Portas, mas isso é só depois deste tema. Este que te vai animar, tenho uma certeza absoluta, vais cantar, vais dançar no carro, é os Mundo Secreto com Põe a Mão no Ar. Esta música traz muitas memórias daquelas séries juvenis, ou não? Vamos lá, vamos cantá-la todos juntos.

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1: Sábado, dia 16, a República 14 recebe o concerto de Pedro Xoia. Considerado um dos maiores guitarristas portugueses, Pedro Xoia vai apresentar um espetáculo que cruza fado, flamenco e música de câmara. Este concerto percorre o álbum Mosaico e clássicos de Carlos Paredes e José Afonso, refletindo uma carreira internacional de prestígio e colaborações com nomes como Ney Matogrosso e Gilberto Gil. Anota na agenda, dia 16, concerto de Pedro Xoia, às 9 da noite, na República 14, em Olhão.
0: Quinta-feira, dia 14, há concerto da Orquestra do Algarve no Teatro Letes. Vai ser um concerto dedicado à riqueza dos quintetos de cordas, baseada na obra de André George Onslow, compositor franco-britânico. O programa reserva ainda um momento de descoberta contemporânea com a estreia nacional de Inner Life. A obra é assinada pelo finlandês Jani Helander, violoncista que encontrou na composição o seu refúgio criativo durante o período de isolamento da pandemia de 2020. A não perder, concerto da Orquestra do Algarve, dia 14 de maio, às 7 da tarde, no Teatro Letes, em Faro.
2: Sábado, dia 16, o Teatro António Pinheiro recebe o espetáculo 6.000 anos atrás. No ultimato desta trilogia, o ator João de Brito e o músico João Tiago Neto reencontram-se em palco, onde as memórias da adolescência ecoam entre acordes, palavras e imagens filmadas. Juntos revisitam histórias partilhadas, locais que já não existem, sonhos desfeitos e conquistas esquecidas, reforçando os laços invisíveis que os unem à sua terra natal, Faro e o Algarve. Vão passear entre a nostalgia e a beleza daquilo em que se tornaram. Este espetáculo é um mergulho profundo nas raízes onde o passado se cruza com o presente, convidando o público a refletir sobre o que significa pertencer. Não percas, dia 16, às 9 da noite, o espetáculo 6.000 anos atrás no Teatro António Pinheiro, em Tavira.
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E foi vicia de Rolling Baby, 9 horas 23 minutos. Os destaques do dia chegam às 9h30. Até lá toca João Mesquita com o Filho da Mãe, também Blur com New World Towers.

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1: 9 horas e 31 minutos, está na altura de uma pequena pausa na música para te trazer a informação de hoje, desta terça-feira. Para isso, ligamos à redação do Sul Informação, hoje para falar com o jornalista Pedro Lemos. Bom dia, Pedro.
2: Olá, Soraya, bom dia.
1: Então, o que é que temos para hoje?
2: Sim, começamos com uma notícia triste que vem de ontem ainda, a morte de José Vitorino, antigo presidente da Câmara de Faro. Morreu ontem aos 80 anos. Ele foi várias coisas ao longo da sua vida pública, mas a principal delas, a risco que terá sido mesmo ter sido presidente da Câmara de Faro no início deste século, 2002 a 2005, depois acabou por perder as eleições na altura, nas autárquicas desse ano de 2005, mas marcou de facto, claro, a vida do Conselho da Política Algarvia no geral, porque foi também deputado na Assembleia da República durante vários anos, foi também secretário de Estado nos anos 80 no governo de Pinto Balsemão. Depois de ter deixado um bocadinho o mundo da política, acabou por enverdar muito por uma... pela causa cívica, por associações, criou, por exemplo, a Associação Algo Futuro, estava já doente há alguns anos e morreu ontem aos 80 anos. A Câmara de Faro já decretou também o luto municipal e colocou as bandeiras a meia haste hoje. Também ainda no nosso jornal, ainda em Farmas, com uma notícia muito melhor. O Mochila, o Festival Mochila de Teatro, que aconteceu nos últimos dias na capital algarvia, juntou cerca de 5 mil pessoas, recolhendo novos públicos e muitos repetentes, segundo o diretor artístico João de Brito, com quem falámos para este artigo. Também ainda no nosso jornal, a Primavera Literária de Faro, que está de volta. Faro vai viver 5 dias de Primavera Literária, com propostas culturais para todas as idades. Será de 13 a 17 de maio, com vários encontros com escritores. Por exemplo, um deles será com Miguel Sousa Tavares, no próximo domingo. Ainda, passando aliás para os jornais nacionais, o Correio da Manhã traz hoje na sua manchete o facto de terem disparado as queixas de burla na internet, enquanto que o Jornal de Notícias tem na sua primeira página que a maioria das queixas sobre o ruído nasce de conflito entre vizinhos. No Público, a AD prepara-se para deixar cair a pena de perda de nacionalidade. Esta é a manchete do Público de hoje, e com a Trudear Notícias dá destaque ao facto de haver cada vez menos dermatologistas a trabalhar com seguros, e a espera por consulta pode chegar aos 8 meses. Nos temas desportivos, destaque claro ontem para a penúltima jornada do campeonato. Houve mudanças, o Benfica empatou 2-2 com o Braga, o Sporting ganhou por 4-1 ao Rio Ave, e com esta conjugação de resultados o Sporting passou o Benfica no segundo lugar, e isto é importante porque dá acesso à Liga dos Campeões. O Sporting vai para a última jornada à frente do Benfica no segundo lugar, escreve a bola Leão na frente, enquanto que o recorde tem na primeira página a reviravolta de Leão, e o jogo diz ultrapassagem à entrada da reta final. Tudo será decidido agora na última jornada, no próximo sábado. O Sporting vai receber o Gil Vicente, o Benfica jogará no Estoril. Uma vitória do Sporting garante o segundo lugar. Se escorregar e o Benfica ganhar, é o Benfica a conseguir este segundo lugar. Terminando com os temas internacionais, vamos falar do antivírus, porque será, enfim, eu acho que não...
1: É notícia da atualidade, não é?
2: Exatamente, porque eu acho que estamos todos muito escaldados ainda do que vivemos há 6 anos, na verdade já foram 6 anos, mas com a Covid-19. Esta manhã houve uma coisa de imprensa do primeiro-ministro de Espanha, porque houve um espanhol ontem a testar com antivírus, e portanto apresentou alguma febre e dificuldades respiratórias. Foi essa a explicação avançada pelo governo. Ora, a OMS veio também já hoje voltar a referir o facto de não haver ainda qualquer tipo de preocupação para as pessoas se manterem calmas. É isso mesmo que estamos a tentar fazer, mas estamos um bocadinho com o pé atrás, não é?
1: É verdade. Com medo que se repita.
2: Exatamente, mas esperemos que não voltemos a falar disto aqui. É bom sinal.
1: Esperemos que sim. E terminamos com esta notícia hoje.
2: Terminamos, exatamente, sim. Uma boa emissão, Soraya.
1: Obrigada, Pedro, bom trabalho.
2: Até à próxima. Obrigado.
1: Os destaques do dia ficam disponíveis nas nossas plataformas daqui a pouco. Amanhã, à mesma hora, estão de regresso. Hoje, à 1h às 6, ainda tens então nova informação.
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1: Regressando à música com Ciro e Peruca, esta chama-se Bom Peixe, é tema de 2025. Também de Tsunamis com Sleeping With My Friends.

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1: Para trás fica Edmundo Inácio com Agora Vira, ele que já foi destaque no nosso Palco Rua. Podes encontrar essa entrevista em todas as nossas plataformas, mas em informações aqui mais breves e que vão acontecer já amanhã, é que eu e a Mariana Correia vamos estar no Opto, o Fórum de Educação e Formação do Algarve, em Albufeira, no Pavilhão Desportivo de Albufeira. Este evento vai decorrer a partir de amanhã e até sexta-feira. Vão estar presentes muitos expositores de diversas entidades para te ajudar a decidir, ou pelo menos encaminhar na escolha do teu futuro, quer seja universidade, quer seja um percurso de curso profissional. Podes passar por lá e tirar todas as tuas dúvidas a partir de amanhã. 3,

DJ Ride e Mia Holiday juntam-se para este Hold Me a tocar a 4 minutos das 10 da manhã neste Café Duplo de hoje, terça-feira, 12 de maio, em que estás comigo, Soreia Varela. A chuva já se faz sentir lá fora.

0: a 3 minutos das 10 é a altura também de encerrar o Café do Pulo de hoje, porque as minhas 2 horas de emissão chegam ao fim.
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0: Quanto a ti, deixa de ficar em 102.7 ou rua.pt. Amanhã eu e Mariana Correia estamos em Albufeira, no Opto, se nos quiseres dar uma visitinha e dizer um olá. Por isso, até amanhã. Tchau, tchau.

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1: 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Um embate académico entre aluna e professor escala em 3 atos, partindo de uma simples revisão de nota para uma grave denúncia de assédio e pressões coletivas. Entre as duas personagens estabelece-se um ambiente em que a verdade é relativa e onde o espaço ocupado pela dúvida deixa pouco espaço para certezas. Segundo o próprio autor, seja qual for a conclusão a que chegue, está errada. 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
2: 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Eu Vou Morrer de Amor ou Resistir é o 7º álbum da carreira de Carminho e reforça a profunda dedicação da artista na permanente descoberta do fado em todas as suas formas, dando continuidade à afirmação de um discurso próprio que a posiciona como a figura ímpar que é. A não perder, dia 23 de maio, concerto de Carminho, às 9h30 da noite no Teatro das Figuras, em Faro.
3: Quinta-feira, dia 14, o Centro Cultural de Lagos recebe o espetáculo Infomaníaco. 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O espetáculo Infomaníaco é um manual de guerrilha para os tempos modernos. É uma apologia do estar em relação, um espetáculo que pensa em tudo para conseguir dar e ocupar espaço e tempo. Não percas, dia 14, às 9h30 da noite, o espetáculo Infomaníaco no Centro Cultural de Lagos.
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1: Olá, bem-vindos à nova edição do Palco Rua, a casa da nova música portuguesa e também lusófona. Hoje connosco temos um rapper que diz ser o último da sua colheita e por isso mesmo deu esse nome aqui ao seu mais recente disco, que é o destaque desta semana aqui do Palco Rua. Chama-se O Último Rapper e é do Fênix RDC, que está aqui connosco hoje em estúdio na Rua FM. Obrigado desde já.
2: Yeah, como é que é? Estamos aí, pá.
1: A passares aqui.
2: Yeah, agora diretamente aqui da Street FM.
1: Já há 8 anos tínhamos mais ou menos falado nesses termos na Street FM, na altura, para a representação, que é aqui o meu programa também. Já lá vão uns aninhos desde essa entrevista.
2: Mesmo a sério, man. Na altura estávamos aqui sem filhos, hoje agora já estamos aqui com filhos, casados.
1: Mas com filhos, pelo menos um deles com jeito para a bola, né? Yeah, fica.
2: Yeah.
1: Como é que está a correr isso agora? Só por...
2: É para fixe, pá.
1: Tá,
2: eles tiveram a sorte, são três, tiveram a sorte de terem os genes de um pai vencedor, agora só dá continuidade. Tá,
1: tem que ser.
2: Vencedor,
1: cada um no seu ramo, né?
2: Teimosos também, não aceitam um não, então batalham que é para conseguir.
1: Exatamente.
2: E
1: aí
2: isso é bem importante.
1: Shout-out aí ao Dylan, não é? Yeah, é o jogador, yeah, é o que tem jeito para a bola.
2: Yeah, Dylan.
1: É isso mesmo.
2: Dylan Neves e Kevin Neves.
1: Genes do vencedor, como tu dizias, o vencedor que faz parte aqui já de um álbum, já com alguns aninhos. Uhum. Agora estamos aqui para falar sobre o teu mais recente trabalho. Como dizia, O Último Rapper é um grande statement este título e já não é, digamos, a primeira vez que tens um statement enquanto nome de um álbum. Eu lembro-me daquela vez que estivemos aqui na rua já há 8 anos, falamos sobre o melhor álbum de Hip Hop Tuga, que é também um nome super flashy, né, que fica ali no ouvido, é um nome assim ousado. Achas que é foi uma decisão ousada também aqui da tua parte? Quiseste mesmo de propósito fazer aqui um statement também com este título?
2: Não, nem foi por causa disso, é porque não há mesmo rappers, há mais rappers.
1: Podemos discutir sobre isso.
2: Porque eu quando digo, se eu dissesse o único,
1: pois,
2: estás a ver, eu ia tirar todos os pilares que trabalharam para isto chegar onde chegou.
1: Uhum.
2: Mas o último é porque não veio mesmo mais. Claro que em todas as áreas existem as pessoas que não se ingraram.
1: Okay.
2: Eu também já não me intitulava. Eu não posso dizer que um jogador é um jogador profissional se ele estiver no ringue só a jogar com os amigos.
1: Okay.
2: Né? Eu acredito que há, mas se não conseguiram se ingrar, estar aqui a afirmação, a pisar palcos, a fazer rap, boom bap, sou o único rapper.
1: Ok. Ou seja, vieram, no nível, sim,
2: vieram bons artistas de trap, só que nós não podemos dizer que algo muito cantado é rap. Porque o rap vem de falar. Hip hop vem da cultura, onde tem o DJ, tem o B-boy. E hoje nós estamos a ver people do trap a tocar com banda. Onde é que está o DJ? Onde é que está o graffiti? Onde é que está o B-boy? Então não vamos nos enganar. Parece que eu estou a ser arrogante quando estou a ser apenas verdadeiro.
1: Ok.
2: Né? Porque a cultura perdeu-se. Hoje é com banda. Onde é que está o hip-hop? O hip-hop sem DJ?
1: É uma crítica, por acaso, que eu costumo fazer a alguns rappers que eu gosto e que vejo em formato de concerto com banda e fico assim: isto perde muito power.
2: Perde a cultura.
1: Também.
2: Perde-se a cultura. É como ires num restaurante tradicional português e não tem a sorda, não tem a cabidela. Não tem o cozido da portuguesa e dizem, olha, pelo menos temos hambúrguer. Temos hambúrguer e temos pizza. E quem disser o contrário vão dizer que tem inveja. Ah não, tem inveja da nova geração que está a comer pizza à portuguesa. Temos que ser verdadeiros. E eu só estou a ser verdadeiro sem querer pisar alguém. E espero que este meu projeto motive e traga e faça com que o rap não fique em vias de extinção.
1: Ok. E sentes que este nome e também esta, digamos, opinião e factos que estás a dizer, que já foram recebidos de uma certa forma, se calhar polémica, por outros colegas de profissão, malta também do meio, se calhar já conversou contigo sobre isto, não sei?
2: Os ignorantes vão dizer sempre, mas não porque... O porquê também não sei, né? Mas não. Existe essa pergunta, mas não há ninguém, mesmo em comentários, eu não vejo nada disso.
1: Ok. Ou seja, o teu ponto é que basicamente no nível, ou seja, podemos concordar que há mais rappers, né? Mas se calhar no ponto...
2: Não há. Qual rapper?
1: Okay.
2: Repar é falado. Porque senão eu vou dizer que a Amália Rodrigues era rapper. Não, repar, está mesmo aí no ChatGPT, no Google, no... Repar é falar, cantar é com notas.
1: Okay.
2: Eu ando, eu não sei o quê, eu estava em casa. Cantado. Não, repado é falar.
1: Okay.
2: Não há rappers, não há.
1: Okay.
2: Há os que sempre existiram e que eu convidei para o meu projeto e houve uns que também não conseguiram entrar, Mas novos, não há.
1: Ok. Não é surgir neste momento.
2: Não, não há rap, não há rap e não há hip hop. Não há hip hop. Eu tive um concerto agora que chama-se Sotaques. Eu fui o único artista que levou b-boys para o palco.
1: Eu fui
2: o único artista que levou DJ para o palco. Né? Mas dentro deste mundo, se calhar, quem olha assim de olho nu diz: epa, coitado, ele entrou com o palco, ele entrou só com o DJ, não entrou com banda, pobrezinho. Mas não, eu estou a carregar a cultura.
1: Foi propositado mesmo.
2: É propositado, porque o hip-hop é para pessoas que não têm muitas condições para fazer música.
1: Uhum.
2: E quando nós trazemos essas exigências, não, agora para fazer hip-hop tu tens que ter um guitarrista, um baterista, quem é que vai fazer música?
1: Complicado.
2: Assim já é complicado. Já vai ser para o people da elite. Não.
1: Hip-hop é ao contrário, é o oposto da elite.
2: O oposto. Que é para dar para várias pessoas. O grafite, que é muito bonito.
1: Exatamente.
2: Queremos isso tudo. Valorizar. Nós estamos a ver que cada vez mais, e eu trabalho com escolas de hip-hop, onde é que eles vão ter palco?
1: Complicado.
2: Onde é que os DJs, antigamente tínhamos Crossfader, tínhamos Nanela Assassin, tínhamos o grande campeão desta toda, DJ Stick Up, que fez história. Hoje, aonde? Se nós não dermos palco a todas as vertentes,
1: é complicado.
2: Vão estar no desemprego.
1: Uhum. Só uma é que sobrevive, basicamente, que
2: só
1: é
2: só uma
1: parte...
2: é que sobrevive, então, sim.
1: Sim. O resto vai desaparecendo, vai se desvanecendo, não é?
2: Yeah.
1: Ok. Yeah. Quis começar por aqui, exatamente, vou dizer honesto. Eu vi algumas entrevistas tuas e também li algumas coisas e não tinha percebido ainda muito bem o teu ponto de vista na questão de ser o último rapper, mas agora a conversarmos já percebi o que é que tu queres dizer.
2: Sou mesmo o último.
1: Vou concordar. Yeah. Há outros, mas já tinham surgido há alguns anos. Pensei em nomes, mas malta que já tinha surgido, ou seja, malta já mais com mais aninhos. Agora, no ponto de vista do hoje em dia, quem surgiu em 2025, 24, 23, acho que percebo o que tu queres dizer. E é uma chamada de atenção importante, se calhar, aqui às novas gerações.
2: Agora estou aqui. Estou sentado em casa, e assim a dar, vou na balada.
1: Isso é mais R&B quase.
2: Não, isso aqui...
1: Isso é quase R&B.
2: Se até o coisa está a rapar mais, o Pedro Abrunhosa. Ele está a rapar mais que os rappers. Ele está a entrar mesmo e está a dar uma toalha molhada. Um cão apagado.
1: Podemos argumentar sobre
2: ele
1: isso.
2: Está a falar.
1: O Pedro Abrunhosa foi dos primeiros rappers portugueses, sem querer.
2: Dos primeiros rappers, sem querer.
1: Anos 90, já, bem
2: que ele diz. Ela é dos meus rappers preferidos.
1: Grande Pedro Brunhosa, shout-out aí ao Pedro Brunhosa.
2: Shout-out aí ao meu mano já de estrada, rapper.
1: Pedro Brunhosa, olha, de perguntar, por falar em rap, houve aqui um tema neste disco, o Larga o TikTok, que já agora também, participação do Sir Scratch.
2: Pesado.
1: Também aí um abraço para ele. Que ali tens a participação também do Malabá, também que fica já aí um shout-out aí ao Malabá.
2: Shout-out.
1: Ali num formato, assim, a emular uma batalha de rap, ali quase um Liga Knockout. Fiquei-te a perguntar, já com tanta coisa feita na tua carreira, já com vários álbuns lançados, também com este statement que é o ser o último rapper, já uma vez pensaste fazer rap noutro formato?
2: Noutro formato que...
1: Por exemplo, tipo... batalha de rap, como tens aqui este Largo ao TikTok, a imitar um bocadinho isso?
2: Foi o meu início.
1: O teu início?
2: O meu início lá, quando não tínhamos os meios para gravar, aquilo era mesmo assim, na escola, na rua, embaixo do prédio, era tipo, eram as batalhas. E eu acredito que muitos vêm daí.
1: Ok.
2: Hoje, só que cheguei a esta fase que as batalhas são presenciais, né? E para a música chegar a outras cidades tem que ser mesmo gravando música e...
1: Pois, é complicado, ok. Também pergunto isto, para além do Batalhas de Rap, outro formato que eu também acho muito interessante, e outro convidado teu neste disco faz muito, o Cholage, ele nos últimos anos tem-se dedicado muito ao spoken word, à palavra dita, formato também muito interessante e forte, naquilo forte. Que é o dom da palavra. Alguma vez pensaste fazer algo do género? Não sei até que conversas com o Cholage, não sei.
2: Eu acho que cada um... tem que estar na sua área. Eu sou mesmo apaixonado loucamente por rap, gosto mesmo daquela construção. Já me sugeriram fazer livro, fazer... Okay. Não. Eu,
1: rap é? Mesmo.
2: Okay. Mesmo para respeitar o escritor, é o escritor. O rapper é o rapper.
1: Ok.
2: Yeah, sou assim.
1: Ok. Mesmo posso
2: fazer
1: da música.
2: Posso fazer um bocado, experimentar ali, mas o meu 99% tem que ser mesmo...
1: Na música,
2: aquilo
1: no...
2: que eu amo é aquilo que eu perdi horas e ganhei, claro. Um nível de excelência.
1: Quantas horas? Já dez, mais 10 mil?
2: Não, já passei.
1: Isto está aquela velha máxima que, para quem não conhece, que as 10 mil horas é o mínimo para se dominar uma arte, não é? A partir daí já se sabe quase tudo sobre uma arte. Mas olha, por falar no Cholage, vou ser sincero, foi o convidado do álbum que mais me surpreendeu. pelo positivo, como é óbvio, porque na minha opinião, se não é o melhor rapper português, está lá muito, muito perto, digo na história, porque eu acho que é um artista realmente impressionante pela discografia que tem e por outras coisas. É. E a nível lírico, pessoalmente, se eu for pegar em tudo, eu acho que é mesmo o meu liricamente falando favorito, que ele é incrível.
2: Também é dos meus.
1: Claro. E perguntar como é que surgiu esse convite, como se isto convencê-lo rapidamente. Ele tem dado uma vertente um bocadinho mais desligada da música, spoken word, teatro, tem feito aqui umas coisas diferentes.
2: Quando eu fiz o convite, foi tentar resgatar o antigo Solage dentro da minha área.
1: Uhum.
2: Claro que eu vou vendo assim de leve as coisas que ele vai fazendo, mas não aprofundo naquilo, nos temas, na musicalidade, uhum, que é a minha paixão. E o convite foi mesmo, basicamente, o nome do álbum, Último Rapper, mas os convidados foram mesmo os últimos rappers, estás a ver? E ele, como faz parte desse leque, não podia faltar.
1: É um nome incrível. Porque,
2: e como tu dizes mesmo, é um não só para ti. Eu faço das tuas palavras as minhas, que ele é mesmo um dos grandes rappers e pilares da cultura, um modelo a seguir.
1: Incrível o trabalho
2: excelente
1: dele.
2: Excelente mesmo.
1: E tem um dos meus versos favoritos agora do teu álbum. Aquele verso está...
2: Yeah.
1: Sempre o trocadilho com aquela palavra.
2: Yeah.
1: Quando não lembro qual é que a palavra é, não é verso, é, não me recordo, mas ele tem basicamente o 16 dele, é todo dedicado a uma palavra e vai brincando com ela. Yeah. Vai desconstruindo
2: sobre
1: ela.
2: Muito forte. Tipo, só que aí nessa parte eu estou a gosto, respeito,
1: uhum,
2: e acho muito bem que toda a gente tem os seus gostos diferentes, mas eu fiquei mesmo fascinado com o verso dele, o verso do Valete. O verso do Sir Scratch. É o álbum mesmo que eu fiz para mim. Porque há álbuns meus,
1: sim,
2: que não tenho muitas participações. Ok, são as minhas obras. São músicas que eu tive durante algum tempo ali a gravar, a ouvir, a ouvir. Uhum. Yeah, mas é diferente quando é outra pessoa. E esse álbum é o álbum para mim, em que eu participo no meu álbum 40%. Uhum. E então é bom, é uma cena tipo, eu consegui fazer essa seleção.
1: É uma seleção mesmo.
2: Aquilo é mesmo uma seleção, estás a ver, de rappers.
1: Sim, sim, sim.
2: É tipo, top.
1: É tipo aquela equipa do FIFA, da seleção dos melhores...
2: São os Galácticos.
1: É os Galácticos mesmo.
2: Yeah.
1: É um cumprir de um sonho para ti, teres feito um álbum com esta colheita toda de rappers incríveis?
2: Já, yeah, foi mesmo, já, yeah, foi. Olha, eu podia dar mesmo esse nome, o meu sonho. O sonho.
1: Vejo, nome alternativo.
2: É um sonho. Aquilo é mesmo um sonho.
1: É mesmo.
2: Não só para mim, até para os fãs, porque eles estão mesmo lá, tipo, Phoenix, grande cena, mano. Eu já não vi ela, bué, já não... Tipo, aquilo foi... Yeah. Eu realizei sonhos.
1: Não, muita gente possa dizer que teve Regula, Sam da Kid, Cholage e Valete no mesmo álbum. Sem desmerecer, como é óbvio, os outros, estou a falar, sim, de gerações mais antigas, porque, como, sim, é óbvio, há mais,
2: yeah,
1: discografias para trás que os podiam ter estes quatro. Eu pessoalmente não lembro nenhum álbum.
2: Olha, mais o verso do Regula.
1: Sim, sim, sim.
2: Não dá. É, então, estás a ver? Isto é uma cena do tipo, curti bué do verso de não sei o quê, de repente falaste do Regula, o verso do Regula.
1: Não estava a esquecer.
2: Não dá.
1: É aqui uma colheita mesmo incrível.
2: Depois tem o S também.
1: Sim, sim.
2: Tem o refrão do MK Mike. Spirit Survivor no backseat do meu ventrículo.
1: O MK tipo, Mike também está muito forte.
2: Estás a ver? A Wet Bed Gang, a Nene tem a... Tipo, não dá.
1: Isto a Nene aqui... também tem um refrão incrível neste disco.
2: Começas, enfim, a falar o curto bué deste, acabas no... Epá, não, sou um trocatinho.
1: É complicado.

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1: Mas olha, falando não só dos grandes, grandes nomes, talentos do nosso hip-hop português, Regula, Sam, enfim, também faz aqui o outro lado, que vais buscar novas gerações, novas colheitas. E não. O Cromada, acho que é exatamente também um bocadinho a função desse tema, é quase uma cipher ali de Via Longa, da tua zona. Adorei muito também esse tema, juntas ali alguns talentos interessantes que eu por acaso nunca tinha ouvido falar. Tens ali o Tanã, se é assim que se diz o nome dele.
0: Fanã,
1: ok. O Devil também, e depois tens o Michel e o Giovanni, que já são malta um bocadinho mais conhecida.
0: Mas, também são putos da minha zona, estão a vir com força e também trazem o rap.
1: Ok.
0: Eles também trazem o rap, a cena mais falada. E também é para mostrar o produto V-Block.
1: Exatamente.
0: Passar o testemunho, embora que eu só vou me reformar aos 65, né? Este é um trabalho como outro qualquer.
1: Okay.
0: É isso.
1: Ok. Por acaso achei interessante também resgatar estes dois talentos. Já os conhecias tipo lá da zona, da rua?
0: Somos todos. Eu, G-Sun, Croa, Zara G, Wet Bed Gang, toda completa, né? Nós somos todos do mesmo bairro. O bairro é pequeno, vemos-nos todos os dias. Estamos ali, vamos ao café, vamos ao Pingo Doce. somos mesmo.
1: Família ali.
0: Mas os outros que vocês não conhecem vão conhecer daqui a 20 anos. Porque ali gajos que já estão. Antigamente o pessoal queria pegar um pau e brincar tipo tipo uma gana. Hoje não, hoje estão a pegar o pau e estão a cantar.
1: Vamos dar gerações com esse. Ok, sentes que és um bocadinho o género de um Jorge Mendes aqui na música, na V-Block, a transportar estes novos talentos para este mundo também? A ajudar também, a dar a mão, sobretudo também?
0: Sinto, porquê? Porque o mérito é todo deles, mas se eu não fosse o mais velho, já trabalhava com condições de chegar ao pé deles e dizer, tipo, não, venham cá na minha casa a gravar. Fazer acreditar, se calhar seria mais difícil, estás a ver? Ou se calhar cantavam tipo um mês e depois diziam, bora jogar bola, ou não sei o quê. Mas como eu estava, eu sempre tive aquela paixão e também queria companhia, estás a ver? Então ia buscar os putos que também estavam lá, os mais velhos até diziam, tu dá a andar com esses putos. E mesmo o Varela da Hip Hop sou eu, da Liga Knockout. Houve uma vez que ele convidou-me para uma cena, o Wet Bed Gang ainda não batia, e eu cheguei e o gajo disse-me assim, mas estás a trazer esses putos para aqui? Eles cantaram, eu disse, os putos não cantam nada, mano, não sei o quê. E eu digo isso porque eu e o Varela também contam essa história. E de repente eles bateram, o Varela chega perto de mim, mano, esses putos aqui, a febre, são aqueles. São aqueles, que tu disseste que eram bué da foda.
1: E agora, passado estes anos todos? Engraçado.
0: Vê lá.
1: É assim, às vezes a vida dá voltas, né? Há coisas boas a acontecer.
0: Acreditar é de borla, por isso temos mesmo que acreditar.
1: Boa frase, gostei, é isso mesmo. Olha, sobre o Cromada ainda, vou-te fazer aqui uma pequena pergunta que pode ser um tiro mesmo ao lado, pode ser um palpite completamente errado, mas porque há ali um detalhe que eu não sei se é verdade e tenho a melhor pessoa de todas para me confirmar, que é, há ali alguma referência no instrumental que seja um elemento do Fronta, do Escova-M?
0: Não? Nunca.
1: Nunca deu um sampling? Podia ser um sample de som deles?
0: Não, por acaso o produtor do Cromada é um produtor americano.
1: Ah, o Jidan, não é?
0: Ele está mesmo fora dela. Só que hoje em dia, mais uma coisa que eu preciso de... Hoje em dia os produtores, que eu não considero, eles vão a um site e compram uns packs de samples.
1: Ok.
0: Então todos vão ao mesmo saco. Estás a ver? E vêm e vão começando a construir. Estás a ver? Por isso eu fico... Não, eu respeito mais... Eu acho que o único produtor português é mesmo o Sam daqui.
1: Tudo
0: produtor, estás a ver? Porque isto aqui, de estar num estúdio... Olha, agora vou chamar um guitarrista. O guitarrista vem. Agora vou chamar o... Coisa. Vem. E tu fazes tipo umas drums. Não, eu gosto da cena do Sam. O Sam agarra aqui uma garrafa, bate... É a tarola. Ele depois vai agarrar tipo a cena do skate.
1: Também dá para brincar.
0: O Sam é isso, ele transforma. Ele agarra em algo e ele vai transformando. Ele vai ouvir um vinil, ali uma parte, de repente faz um reverse. Isto para mim é preciso ter muita criatividade. Estás a ver? E agora.
1: Lá está a cultura do rap também aí nessa essência.
0: É aí do barato.
1: Okay.
0: Estás a ver? Okay. Não é do tipo. Se tu não tiveres dinheiro para pagar o guitarrista, como é que um puto de 14 anos vai pagar um guitarrista para vir fazer um beat, uma coisa bem tocada? Não dá.
1: É complicado.
0: Não dá. Tanto que, se formos a ver, o pessoal que tem banda de rock e não sei o quê, é pessoal com guita. Música não é para quem tem guita. É o contrário.
1: Já me confirmaste que não é? Não. Ainda por cima, sendo um produtor americano, confirma mais isso.
0: Yeah, né? E a internet está aberta, né?
1: Às claro, vezes, claro, claro. Né? Desde aquele, nunca se sabe, né?
0: Desde que eu vi o Will Smith a ouvir bonga.
1: E no outro dia vi um japonês a fazer uma playlist de beats assim mais jazzy e apareceu lá um beat do Sam da Kid, do álbum dele de instrumentais também. À tua espera de tudo. Já vi tudo.
0: Se calhar.
1: Nunca se sabe, não é? Ok, olha, falando também um bocadinho aqui sobre a Via Longa, tens aqui o Wattpad Gang, Nanny, malta mais jovem do que tu, é que uma grande.
0: Não, somos todos da mesma idade.
1: A Nanny não, a Nanny é mais nova,
0: não
1: é?
0: Não, somos todos. Eu tenho 43, a Nanny tem 20, somos todos da mesma idade. Depois dos 18 somos todos putos, da mesma idade.
1: Sentes com aquela juventude total, não é? Igual a Nani com 20.
0: Estou fixe.
1: Estás fresh, estás.
0: Consigo correr. Gosto também das comidas que eles. Gosto de pizzas, gosto de hambúrguer também.
1: Mas estás fit, não tens que.
0: Nós somos da mesma idade, pá. Estamos mesmo bacanos.
1: E de perguntar este teu blast, acima de tudo, é aqui uma grande celebração de carreira a todos vocês, né? Até o videoclipe ali às portas da vossa zona. Tem um bocadinho essa vibe, até um som para cima. É um som muito, quase motivacional, um bocadinho também.
0: Aquilo basicamente é agradecer também, estás a ver? Embora eu tenha um aplauso, mas aquilo é tipo Phoenix. Podíamos não dar nada, mas demos, acreditamos e deu certo, todos.
1: Brutal.
0: Estás a ver? Porque essas dicas não existem via longa, na via block. Mano, acho que não é melhor esperar, porque podes não conseguir. É melhor teres um plano B. É melhor. Não, nós estamos mesmo a ir com tudo.
1: Com coragem.
0: Porque o plano B vai ter mesmo que vir quando batermos com a parede na.
1: Pois.
0: Vai ter que vir.
1: Pois, pois.
0: Não precisam de nos lembrar, vai haver plano B.
1: Sim, sim. Há uns anos de uma entrevista do NGA, até me lembro dele dizer que normalmente quem tem um plano B é porque já está à espera que o plano A falhe. Portanto, seja um plano B, é mau porque já vai estar preparado para.
0: Yeah.
1: Portanto, não tens plano B, vai só para o plano A.
0: Yeah, porque... Vai mesmo para o plano A, porque está aí mesmo o Lidl, que vai ser repositor depois.
1: Há sempre qualquer coisa para fazer.
0: Não
1: há stress.
0: O sonho é que manda a vida.
1: Estás
0: a ver? O meu sonho não é mesmo trabalhar para alguém, estar ali a repor, ir para casa, receber dinheiro, isto não é sonho. Sonho é arriscar. E a coisa mais bonita, é o que eu digo dos meus filhos que estão na bola, se nós tivéssemos a certeza que no futuro, se eu fosse o futuro, né, voltasse e dissesse assim, olha, lá à frente eu já fui, eu vi que tu mesmo estás no Barcelona. O meu puto aqui já não vai treinar.
1: Pois.
0: Não, tu mesmo tens que andar às escuras. Que é para dizer mesmo assim, vou treinar, hoje vou treinar mais 4 horas, porque se calhar uma hora não é suficiente. Tens que andar mesmo com isto.
1: Com aquele fogo, né?
0: Isto é que é a vida, viver é isso.
1: Aquela chama
0: viver sempre. Com certezas. Não, isto é para fracos.
1: Sim. Espero ver o Dylan fazer muitos gols no Estádio da Luz um dia.
0: O Dylan, eu tenho dois putos que jogam mesmo.
1: Eu só conheci o Dylan, por acaso. O outro é mais novo?
0: Não, eles são gêmeos.
1: Ah, ok.
0: O Dylan, o Kevin está no Alverca e está na equipa B do Alverca, chamado para a equipa B, e o Dylan está no sub-19. Ambos os meus filhos, eles vão passar o Lamine Yamal.
1: Então o que disseste?
0: Eu vou vir buscar essa gravação.
1: Eu mando de bom grado.
0: Vão receber bola de ouro, quiser ver? Vocês vão ver. Fiquem atentos.
1: Eu mando daqui a uns 7 anos.
0: A minha casa é um balneário. Um balneário.
1: Tu és o treinador ali, o coach, sempre a dar as lições morais, pelo menos, né?
0: Mental.
1: Mental. Olha, passando a bola para outro tema, que eu ia te perguntar. Tens aqui outro grande rapper, falamos de Solage, Regula, Sam. Tequila também é outro dos nomes em destaque.
0: Exato.
1: E, na minha opinião, é o destaque mais especial, e vou explicar porquê. Tens aqui um remix de um clássico dele, que é o tema mais conhecido da carreira dele, que é o NCA. É um tema com 20 anos, exatamente 20 anos. E foi uma surpresa, sinceramente, muito interessante, da primeira vez que eu ouvi esse tema. Estava no carro, não estava muito atento ao alinhamento, de nada. Começo a ouvir aquele clássico beat do Sam da Kid e fiquei assim, ei, peraí, já ouvi isto? Mas quando olhei para o telefone e vi que era o NCA... Incrível. Como é que surgiu aqui esta ideia? Porquê resgatares este NCA? Foste tu, foi o Tequila? Como é que isto correu?
0: Nós falamos várias vezes, né? Aquilo é um som que quando saiu na altura eu senti bué aquele som. E aí eu disse mesmo para mim, um dia tenho que gravar nesse beat.
1: Sério?
0: E quando liguei para o Aquila disse assim, vamos fazer uma cena e não sei o quê, nova. Eu disse, não, André, eu quero mesmo gravar naquela velha. Aquela velha rija. Então o gajo disse, vou ligar para o MAF, vou pedir as pistas, enviou-me as pistas e eu gravei.
1: Ok.
0: O verso que está lá do Tequila é mesmo o verso
1: original.
0: De 20 anos. Estás a ver?
1: Porque
0: tu quando olhas para aquilo, tu vês o quê? Uma coisa velha.
1: Nada, zero.
0: Yeah, yeah.
1: O Beat então, que era o que podia envelhecer pior, né?
0: Uhum.
1: Não envelheceu acho que um ano sequer. Está uma coisa a soar super clean. É incrível aquele beat sendo aqui. Por acaso eu tinha essa dúvida quando depois de ouvir, fiquei a pensar, como é que eles conseguiram ir resgatar estes detalhes todos, né? Vozes, pistas, mas já vi que tinham tudo ainda guardadinho no arquivo,
0: tá,
1: né?
0: Está tudo bem arquivado. Yeah.
1: Ok. E depois como é que foi? Como é que sentiste entrar nesse beat que consiste a datar-te logo?
0: Sonho.
1: Foi logo uma coisa incrível.
0: Foi mesmo, já, foi mesmo uma cena. Dropei. Aquilo até o som eu gravei tipo em 10 minutos. Estás a ver?
1: Sério?
0: Que foi basicamente quase em freestyle.
1: Ok.
0: Yeah, porque quando a cena também é muito pensada, perde-se um bocado do.
1: Ok, daquela humor, naturalidade,
0: estás a ver?
1: Né?
0: Yeah. Então foi mais. Deixei fluir e não sei o quê.
1: Mais uma celebração este tema, né? Também do género. Rimei no NCA daquilo que era o som que eu curtia bem há 20 anos.
0: E trouxe para a nova geração. Isto é mais uma cena do. Eu até podia dizer assim, um som velho. Não é velho, o som é fresh.
1: Sim,
0: é
1: sim,
0: velho,
1: sim.
0: Estás a ver?
1: Coisas que envelhecem muito bem e este é um desses.
0: Velhice é depois dos 50.
1: E a juventude é depois dos 18, não é? Entre a juventude está ali 18 e 50, não é? E perguntar também, para além deste remix do NCS, se tiveste alguma ideia deste género com outro rapper convidado neste trabalho? Não sei, por exemplo, rimares. Eu vejo a rimar, por exemplo, no Casca Grossa do Regula. Ou no. Não sei. Eu estou a pensar aqui no som do Valete. Não me lembro assim. Subúrbios do Valete, por exemplo, uma coisa assim.
0: Também.
1: Desculpa, de Subúrbios do Valete.
0: Eu curtia bué do rimar no andar na rua sem fazer barulho à noite.
1: Isso é que anda som, gangsters. Como é que é o. Não me lembro do nome do som, mas faz parte da educação visual.
0: Eu nomes, para mim é o À Noite.
1: À Noite. Ok. Gostavas de rimar nesses beats também um dia destes?
0: Yeah.
1: É engraçado fazer uma coisa assim.
0: Gostava de rimar,
1: Ok. E ainda há bocadinho disseste uma coisa que eu fiquei aqui, ficou-me na cabeça. Disseste que convidaste outras pessoas para este trabalho que não entraram. Já tens aqui uma seleção incrível, mas gostavas de falar quem é que não conseguiste encaixar aqui ou quem é que não.
0: Não, também eles não quiseram fazer o fim. Também não vou-lhes fazer promo aqui, ninguém vai saber.
1: Fica escondido para um próximo.
0: Yeah.
1: Quer dizer, fica escondido para um próximo se houver, porque este álbum com esta envergadura toda, com estes convidados todos, com esta dimensão. Quase que sou ali um. Do tipo, está aqui o meu derradeiro, o meu álbum. Não vou dizer o último, mas aquele que durante uns aninhos vai andar aqui a ser escutado por muita gente. É verdade? Não sei? Concordas?
0: Sim, eu concordo. Eu acho que este projeto é um projeto intemporal e acredito que tem muita longevidade. É isso mesmo, está respondido.
1: Ok, mas não é uma despedida dos álbuns, pois não?
0: Não, é despedida.
1: É o último? Do...
0: É o último.
1: Ok.
0: É o último, Porque já chega de álbuns, estás a ver?
1: Ok.
0: E agora eu vou dar mais atenção a cada faixa e é sempre melhor.
1: Ok.
0: Mas agora álbuns, não.
1: Não te interessa fazer mais álbuns durante muito
0: não,
1: tempo?
0: Não. Tudo tem limites, estás a ver? Okay. E acho que em termos de álbuns, acho que já chega. Porque eu já me afirmei, a indústria sabe que eu existo, as pessoas sabem que eu existo, pode haver preferências. Tudo aquilo que eu queria, toda a mensagem que eu queria, passa. Ainda tenho muito mais, né? Mas as importantes passei. E agora, tipo, com mais leveza, em vez de eu estar a carregar 14 faixas e não sei o quê, agora saborear, viver, dar também mais, dar mais de mim em tudo, nos concertos, estar aqui a dar uma entrevista, em vez de ficar tipo rato de laboratório, só fechado lá a gravar. Não. Agora vou beber o vinho numa
1: taça. Sim, até desfrutar um bocadinho daquilo que já fizeste. Há coisas que se calhar até passam.
0: Tem que desfrutar,
1: Ok.
0: Às vezes menos é mais.
1: Ou seja, a partir de agora mais temas soltos, não tanto projetos assim tão grandes, né?
0: Não.
1: E concertos também, claro.
0: Concertos, Porque eu também, ensaios, eu tenho que me preparar para isso tudo.
1: É muita coisa.
0: É muita coisa, então não dá.
1: E com dois futuros bolas de ouro em casa, também tens aí muito trabalhinho aí com ele.
0: Também.
1: Também dá trabalho essa parte, essa vertente. Ok. Portanto, aqui muito. Uma nova fase a partir de agora da tua carreira, podemos dizer isso, né?
0: Sim.
1: Uma fase mais.
0: Chill.
1: Mais chill, mais calma.
0: Uma fase mais chill.
1: Ok. Olha, Fénix, está tudo dito. Obrigado por passares por aqui em Faro, dizer isto também, que é importante. Tu não és de Faro, és da zona de Lisboa.
0: Não, sou cidadão do mundo.
1: Cidadão do mundo.
0: Sou cidadão do mundo. Eu nasci, estás a ver? Nasci num spot, mas estou caminho aberto para onde houver abertura nas fronteiras, eu sou cidadão do mundo.
1: E o passaporte português é bom, que dá para ir a muito lado.
0: Made in para o mundo. Agora, essas coisas políticas de não, tu só podes ir daqui até aqui, isso já é maluquices deles, mas eu não.
1: Mas, mas fizeste muitos quilómetros para estar aqui hoje, é só por isso que eu estou-te a agradecer. Que muito tempinho na estrada.
0: E também tenho que agradecer, muito obrigado por sempre dares tipo uma abertura para poder estar aqui. Hoje eu sinto-me em casa a estar aqui e sinto também que a conversa foi mais fluida, porque também já te conhecer, acompanhar também uma rádio que dá muito, muita visibilidade ao hip-hop. Se existissem mais pessoas como vocês dentro da indústria, hoje nós estávamos todos lá sentados na front line para receber um Globo de Ouro. Estás a ver? Infelizmente as coisas estão a caminhar para lá e é passo a passo, né? Antigamente estávamos aqui, isto parecia uma gruta, hoje estamos aqui no luxo. Parece que estamos
1: a caminhar devagarinho. Passo a passo.
0: Agora vocês deram mesmo um passo gigante. Pá, isto aqui é de luxo.
1: Obrigado. Tu também estás aqui com um álbum de luxo, este último rapper, que junta aqui uma seleção nacional dos melhores rappers do nosso país, dos últimos 30, 20 anos. Portanto, também aqui um álbum a irem escutar. É o destaque desta semana, então, do Palco Rua. Félix RDC, mais uma vez, obrigado por passares por aqui. E boa sorte aqui nesta caminhada. E depois manda a gravação. Quando o Dylan e o mais novo, ou aliás, o gêmeo, ganhar as bolas de ouro daqui a 10 anos, vamos estar lá.
0: Posso dar aqui uma rima agora, assim para fechar?
1: Estás já à vontade.
0: É? Sempre fui tímido, mas música era o químico que me libertava e eu voava sem limite. No quartel já era Phoenix, a maior estrela da City. Copiava barras do Biggie, Tupac e Giga, Bad Boy. Rimava o que eu vivia, óbvio, e que vendia óbvio. Para mim era ótimo, isso levou-me ao topo. Props, pisava palcos desde o Algarve até ao Porto. Quem diria que um dia o louco fosse tripa platina. Platina, assina do puto da esquina, faxina. Hoje não bulos ganho guita com a rima. A sério, eu juro, vocês meteram-me em cima, por isso eu amo a minha fanbase. Muito obrigado, estamos aí, Fênix RDC, oiê.
1: Aplausos, é esse aplausos. O nome do tema. Está aí, Fênix RDC, com o seu último rapper. Até para a semana, tchau, tchau.
0: Até para a semana.

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1: Mariana Correia.
2: Boa tarde. Bruna Oliveira, estudante do doutoramento em Ciências Biomédicas, foi a grande vencedora da terceira edição do concurso 3 minutos de tese da Universidade do Algarve. Com o título O cancro da mama não é uma doença, são muitas, porque tratá-las da mesma forma, a vencedora vai receber um prémio no valor de 4 mil euros. Apaixonada por biologia, células e, em particular, pelo estudo do cancro, Bruna Oliveira candidatou-se aos 3 minutos de tese da UALC por este ser um bom desafio. A estudante revela ainda que não estava à espera de receber o prémio, mas que para ela é uma honra ter conseguido explicar e trocar por miúdos a ciência. Mais informações em ualgo.pt. Faro recebe a Primavera Literária e a 48ª edição da Feira do Livro no Jardim da Alameda, já a partir de amanhã. São muitos os eventos e atividades culturais que preenchem a Primavera Literária, de onde se destacam nomes como Pedro Chagas Freitas, Raul Minha Alma, Daniel Sampaio, Miguel Sousa Tavares, Carlos Alberto Muniz com Rui Baeta, Filipa Martins com Ana Margarida de Carvalho e Ana Isabel Soares, recital de Inês Castelo Branco com Jorge Batista da Silva e um concerto final do grupo Manga Limão. Em permanência, nos 5 dias do evento, vão estar patentes exposições na Biblioteca IPDJ e Jardim da Alameda, animações circenses, atores a declamar poesia, música ao vivo, entre outras. Mais informações em rua.pt. José Vitorino, antigo presidente da Câmara de Faro, morreu esta segunda-feira aos 80 anos. Numa publicação nas redes sociais, Cristóvão Norte, líder distrital do PSD, deu conta do falecimento de José Vitorino como uma figura relevantíssima na vida pública democrática do Algarve. Além de presidente da Câmara Municipal de Faro de 2002 a 2005, José Vitorino foi também deputado na Assembleia da República durante 3 legislaturas e governador civil e presidente da Confederação de Empresários do Algarve. Foi também um dos maiores impulsionadores da criação da Universidade do Algarve, a única academia portuguesa criada por decreto. A Câmara Municipal de Faro determina ainda luto municipal com a colocação da bandeira municipal a meia-haste, num gesto simbólico que visa prestar homenagem a este antigo presidente da Câmara Municipal de Faro. Mais informações em sulinformação.pt. Por agora é tudo, as notícias voltam à 1 e às 6 da tarde. Até lá, continua ao som da tua rua.
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0: Até dia 24 de maio, a cidade de Faro recebe o festival Os Dias do Jazz. Ao longo das próximas semanas, há 6 concertos de jazz para acompanhar em Faro, nomes como Bruno Pernadas, Paulo Sousa Trio, Miguel Ângelo Trio e vários outros vão pisar 4 palcos distintos da cidade. Esta é a 10ª edição do festival Os Dias do Jazz, com a organização do Teatro das Figuras. Não percas, até dia 24 de maio, o festival Os Dias do Jazz, um pouco por toda a cidade de Faro.
1: Sexta-feira, dia 22, o Centro Cultural de Lagos recebe o espetáculo Oliana. Um embate académico entre aluna e professor escala em 3 atos, partindo de uma simples revisão de nota para uma grave denúncia de assédio e pressões coletivas. Entre as duas personagens estabelece-se um ambiente em que a verdade é relativa e onde o espaço ocupado pela dúvida deixa pouco espaço para certezas. Segundo o próprio autor, seja qual for a conclusão a que chegue, está errada. Não percas o espetáculo Oliana, dia 22, às 9h30 da noite, no Centro Cultural de Lagos.
2: Quinta-feira, dia 14, há concerto da Orquestra do Algarve no Teatro Letes. Vai ser um concerto dedicado à riqueza dos quintetos de cordas, baseada na obra de André George Onslow, compositor franco-britânico. O programa reserva ainda um momento de descoberta contemporânea com a estreia nacional de Inner Life. A obra é assinada pelo finlandês Jani Helander, violoncista que encontrou na composição o seu refúgio criativo durante o período de isolamento da pandemia de 2020. A não perder, concerto da Orquestra do Algarve, dia 14 de maio às 7 da tarde, no Teatro Letes, em Faro.
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1: Dia 23 de maio, Carminho sob o palco do Teatro das Figuras com o seu novo álbum. Eu Vou Morrer de Amor ou Resistir é o 7º álbum da carreira de Carminho e reforça a profunda dedicação da artista na permanente descoberta do fado em todas as suas formas, dando continuidade à afirmação de um discurso próprio que a posiciona como uma figura ímpar que é. A não perder, dia 23 de maio, concerto de Carminho, às 9h30 da noite no Teatro das Figuras, em Faro.
2: 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Entre as duas personagens estabelece-se um ambiente em que a verdade é relativa e onde o espaço ocupado pela dúvida deixa pouco espaço para certezas. Segundo o próprio autor, seja qual for a conclusão a que chegue, está errada. Não percas o espetáculo Oliana, dia 22, às 9h30 da noite, no Centro Cultural de Lagos.
3: 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Ao longo das próximas semanas, há 6 concertos de jazz para acompanhar em Faro, nomes como Bruno Pernadas, Paulo Sousa Trio, Miguel Ângelo Trio e vários outros vão pisar 4 palcos distintos da cidade. Esta é a 10ª edição do festival Os Dias do Jazz, com a organização do Teatro das Figuras. Não percas, até dia 24 de maio, o festival Os Dias do Jazz, um pouco por toda a cidade de Faro.
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0: 5 horas, 7 minutos. Boa tarde, bem-vindo aqui então a mais um Sentido Obrigatório, por aqui na Rua FM até às 7, faço de companhia. Meu nome é Carlos Almeida e fico então contigo durante este teu regresso a casa, ou então, quem sabe, ida para o trabalho, quem sabe, não é? Depende dos teus horários. Bom, vamos ter 2 horas muito animadas, com muita música, notícias, sugestões culturais, também já mais perto das 7, nova edição da rúbrica Clave de Li, onde transformamos sempre aqui um livro em música, essa rúbrica do Tata Regala, mas isso é para mais daqui a pouco. Por agora, vamos à música e temos logo a começar uma dose tripla.
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0: Começamos ao som deste Fogo Fera de Vai à Praia, depois a Samuel Lúria com É Preciso Que Eu Diminua e terminamos esta dose tripla com Stone Dead e o seu Plasticine. Uma boa tarde, sempre ao som da Rádio Universitária do Algarve. Boa tarde, até já.

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1: Sábado, dia 16, a República 14 recebe o concerto de Pedro Gouchêa. Considerado um dos maiores guitarristas portugueses, Pedro Gouchêa vai apresentar um espetáculo que cruza fado, flamenco e música de câmara. Este concerto percorre o álbum Mosaico e clássicos de Carlos Paredes e José Afonso, refletindo uma carreira internacional de prestígio e colaborações com nomes como Ney Matogrosso e Gilberto Gil. Anota na agenda, dia 16, concerto de Pedro Gouchêa, às 9 da noite, na República 14, em Olhão.
2: Quinta-feira, dia 14, há concerto da Orquestra do Algarve no Teatro Letes. Vai ser um concerto dedicado à riqueza dos quintetos de cordas, baseada na obra de André George Onslow, compositor franco-britânico. O programa reserva ainda um momento de descoberta contemporânea com a estreia nacional de Inner Life. A obra é assinada pelo finlandês Jani Helander, violoncista que encontrou na composição o seu refúgio criativo durante o período de isolamento da pandemia de 2020. A não perder, concerto da Orquestra do Algarve, dia 14 de maio às 7 da tarde, no Teatro Letes, em Faro.
3: Sábado, dia 16, o Teatro António Pinheiro recebe o espetáculo 6 mil anos atrás. No ultimato desta trilogia, o ator João de Brito e o músico João Tiago Neto reencontram-se em palco, onde as memórias da adolescência ecoam entre acordes, palavras e imagens filmadas. Juntos revisitam histórias partilhadas, locais que já não existem, sonhos desfeitos e conquistas esquecidas, reforçando os laços invisíveis que os unem à sua terra natal, Faro e o Algarve. Vão passear entre a nostalgia e a beleza daquilo em que se tornaram. Este espetáculo é um mergulho profundo nas raízes onde o passado se cruza com o presente, convidando o público a refletir sobre o que significa pertencer. Não percas, dia 16, às 9 da noite, o espetáculo 6 mil anos atrás no Teatro António Pinheiro, em Tavira.
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0: Ao som aqui de Jean-Christian Audes, com este Do Vient le Beau Temps, não sei dizer muito bem francês, mas tentei. Acho que aqui o tema então é que acabaste de ouvir por aqui na tua Rua FM, 5 horas e 24 minutos. Estamos por aqui então, mais uma tarde, no teu regresso a casa. Nós também estamos aqui depois de uma semana académica agitada, também com muitas entrevistas, muita animação. Está tudo disponível aqui no nosso YouTube e também nas plataformas digitais da Rua FM. Portanto, se quiseres recordar um bocadinho os últimos dias por aqui, é só ires ao nosso YouTube, tens tudo por lá. Vamos agora à música, ouvir um grande tema de 2015.
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0: Esta chama-se Fumo Denso, aqui de DJ Ride com Capicua, logo a seguir a Pongo com Alambamento, e ficamos também ainda ao som de Tranquiliza com o seu Movimento. Até já, boa tarde, fica desse lado.

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2: E acabaste de ouvir então aqui as mensagens da tua Rua FM. Vamos agora voltar à música e voltamos aqui ao som de um clássico. Vamos a 2015 escutar aqui o Best Friend, que tema este de Rich Campbell. Ele que tem algumas novidades também. Ouvi dizer que vai lançar um álbum novo, portanto vai ficar atento aqui também às plataformas do Rich Campbell, que há novidades, coisinhas frescas a surgir aqui da sua discografia. Depois disso temos ainda Mark Noah com Road Trip e por fim Monday com Intentions. Espero que o teu regresso a casa esteja a correr aqui da melhor maneira. Estás na Rua FM e estás muito, muito bem até às 7 da tarde aqui então a ouvir sempre, sempre a melhor música. Vamos a isto.
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2: Por agora, Richie Campbell com este Best Friends.

0: Aqui é o som deste Blusa dos Falso 9, último tema desta primeira hora, aqui de sentido obrigatório, 6 horas em ponto. Está na hora de irmos às notícias desta terça-feira, hoje dadas então pela Mariana Correia. Já volta mais daqui a pouco e também ao som de mais música. Portanto, fica desse lado aqui em 102.7 rua.pt. É os caminhos certos para o teu regresso a casa. Até já.
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2: Mariana Correia.
3: Boa tarde. Bruna Oliveira, estudante do doutoramento em Ciências Biomédicas, foi a grande vencedora da terceira edição do concurso 3 Minutos de Tese da Universidade do Algarve. Com o título O Câncer da Mama Não é uma Doença, São Muitas, Porquê Tratá-las da Mesma Forma?, a vencedora vai receber um prémio no valor de 4 mil euros. Apaixonada por biologia, células e, em particular, pelo estudo do cancro, Bruna Oliveira candidatou-se aos 3 Minutos de Tese da UALC por este ser um bom desafio. A estudante revela ainda que não estava à espera de receber o prémio, mas que para ela é uma honra ter conseguido explicar e trocar por miúdos a ciência. Mais informações em ualg.pt. Faro recebe a Primavera Literária e a 48ª edição da Feira do Livro no Jardim da Alameda, já a partir de amanhã. São muitos os eventos e atividades culturais que preenchem a Primavera Literária, de onde se destacam nomes como Pedro Chagas Freitas, Raul Minha Alma, Daniel Sampaio, Miguel Sousa Tavares, Carlos Alberto Muniz com Rui Baeta, Filipa Martins com Ana Margarida de Carvalho e Ana Isabel Soares, recital de Inês Castelo Branco com Jorge Batista da Silva e um concerto final do grupo Manga Limão. Em permanência, nos 5 dias do evento, vão estar patentes exposições na Biblioteca, IPDJ e Jardim da Alameda, animações circenses, atores a declamar poesia, música ao vivo, entre outras. Mais informações em rua.pt. José Vitorino, antigo presidente da Câmara de Faro, morreu esta segunda-feira aos 80 anos. Numa publicação nas redes sociais, Cristóvão Norte, líder distrital do PSD, deu conta do falecimento de José Vitorino como uma figura relevantíssima na vida pública democrática do Algarve. Além de presidente da Câmara Municipal de Faro de 2002 a 2005, José Vitorino foi também deputado na Assembleia da República durante 3 legislaturas e governador civil e presidente da Confederação de Empresários do Algarve. Foi também um dos maiores impulsionadores da criação da Universidade do Algarve, a única academia portuguesa criada por decreto. A Câmara Municipal de Faro determina ainda luto municipal com a colocação da bandeira municipal a meia-haste, num gesto simbólico que visa prestar homenagem a este antigo presidente da Câmara Municipal de Faro. Mais informações em sulinformação.pt. As notícias na tua rua terminam por hoje, mas regressam amanhã de manhã com os habituais destaques do dia com o Sul Informação às 9:30 da manhã. Segues viagem ao som da melhor música com o Carlos Almeida a fazer-te companhia até bem perto das 7 da tarde. Boa viagem e boa terça-feira.
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5: Seis horas e 4 minutos. Boa tarde, bem-vindo a esta segunda hora, então, de sentido obrigatório no teu regresso a casa, nesta tua viagem. A Rua FM acompanha-te sempre, sempre, sempre e adivinha, ao som da melhor música. Vamos a isto, primeira dose tripla desta segunda hora. E logo aqui é o som de um dos meus temas favoritos, chama-se 333 de Matuê. Logo a seguir ainda Teenage Dreams dos Too Many Sons e Billy Fresh. Até já, boa tarde.

E foi então este Dance de Slater, novidade daqui na revista da Rua FM, a tocar por aqui então, grande tema, bem dançante também, grande malha, então aqui desta cantora norte-americana por aqui na tua Rua FM, por agora 6 horas 20 minutos, mais 40 minutinhos aí de companhia aqui nesta nossa frequência em 102.7 e rua.pt, sempre aqui ao som da melhor música. Rua. Por agora ouves este Million Questions dos Mirror People. Logo a seguir ainda St. John Mary com Arc Twin e o seu One Day at a Time. E ainda Vanny Fox e Ana Moura com um clássico lento. Vamos a isto. Eu volto daqui a pouco. Até já. Boa tarde.

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0: E foi então este, para mim, grande tema de grande pulsar, com participação também aqui da Taina.
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0: Por agora vamos até 2017, porque ouvimos este Mulher ao Comandante aqui do São Joanense, Prana, grande tema também dele, aqui diretamente de São João da Madeira, grande tema aqui para escutares então em 110.7, rua.pt, logo a seguir ainda Eagles of Death Metal, com o seu grande tema Complexity de 2015, só boa música sempre por aqui na tua Rádio Universitária do Algarve. Uma boa tarde, eu volto daqui a pouco, até já!

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0: Agradeço-me aqui a tocar então dos Eagles of Death Metal, este Complexity. Estamos a 15 minutos das 7 da tarde, o que significa que estamos também aqui quase a terminar este sentido obrigatório, mas antes disso ainda vamos fazer aqui um truque de magia, mas não vou ser eu, vai ser o Tata Regala, que a partir de agora te transforma um livro em música, em nova edição da Clave de Li. Vamos a isto, esta rúbrica sempre também tão interessante da nossa Rua FM, mas já volto, até já.
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2: Alice no País das Maravilhas e a sua sequela Alice do Outro Lado do Espelho deram origem a dezenas e dezenas de músicas. Em algumas delas, as alusões às obras literárias de Lewis Carroll são de caras. Outras fazem breves passagens. Ao todo consegui encontrar cerca de 60 referências e, claro, desisti logo à partida de as ouvir a todas e ler as respectivas letras. Ainda assim, não corro grande risco ao afirmar que uma das mais bem conseguidas é esta.

0: Este tema, intitulado White Rabbit, dos Jefferson Airplane, foi lançado no final da década de 60. Existe uma versão anterior do tempo em que a mesma cantora, Grace Slick, fazia parte de um outro grupo, The Great Society. Mas foi precisamente a versão dos Jefferson Airplane que quase se tornou charneira num movimento artístico de busca, em obras literárias infantis, por alusões ao consumo de drogas como forma de encontrar realidades paralelas fecundas de significado. Pelo mesmo caminho, seguiu o Feiticeiro de Oz e com o seu Campo de Papoilas e o Peter Pan com os pozinhos mágicos de voar. Ora, neste aspecto, Alice no País das Maravilhas chegou de bandeja, já que, com a alusão aos comprimidos, cogumelos, narguilés e todas as descrições alucinadas, foi um prato fácil. Ainda assim, eu acho que estas associações são, no geral, forçadas e até simplistas. Lewis Carroll, na realidade um pseudónimo de Charles Dodgson, era diácono da Igreja Episcopal Anglicana e era também mestre de várias artes como a lógica, a matemática, a poesia, a narrativa ficcional e a fotografia. Ele inspirou-se na sua vida pessoal para procurar a identidade das várias personagens desta obra escrita em 1865. Destas, a mais óbvia é a própria Alice, que, no mundo real, é inspirada em Alice Lindell, uma menina com quem privou e que chegou a fotografar diversas vezes. A história de Alice narra a forma como uma criança em constante mutação, talvez uma analogia à puberdade, se vê continuamente desajustada do mundo fantasioso da sua mente. Esse desajuste é formidável e leva a questionar a lógica, o existencialismo e até a política. Narra a história tumultuosa de uma menina que se vê na constante obrigação de fazer escolhas sem qualquer hipótese de antecipar as repercussões. Muito para lá de haver uma intenção de apresentar respostas, esta obra fantástica narra indubitavelmente o estado do adolescente, em que tudo, mas simplesmente tudo, se apresenta incompreensível.
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2: Foi então aqui mais uma edição deste Clave de Li, grande rubrica também a tocar por aqui, da nossa Rua FM do Tatar Regala, já está disponível aqui também no nosso SoundCloud, nas nossas plataformas digitais, já podes ir visitar. São agora 6 horas e 50 minutos, estamos a menos de 10 minutinhos então de fecharmos este sentido obrigatório de hoje, desta terça-feira, deixar aqui alguns aniversários também desta terça-feira, deste dia 12. Eu normalmente trago sempre aqui alguns aniversários também interessantes. Hoje temos aniversários de Rami Malek, ele que ganhou um Oscar por interpretar Freddie Mercury, e não só, tantos outros filmes e séries, como por exemplo Mr. Robot, foi aqui a sugestão também do Rami Malek. Temos ainda também Jason Biggs, que é conhecido como Jim do American Pie. Ainda também aqui Emilio Estevez, uma estrela de clássicos bem conhecidos como os Clube dos Cinco também. Aniversários, por exemplo, ainda hoje de Tony Hawk, talvez a maior lenda de sempre do skate aqui mundialmente falando. Portanto, bons aniversários nesta terça-feira. Ainda dou aqui destaque para Frankie de Jong, jogador do Barcelona, grande médio também neerlandês, aqui a celebrar também mais um aniversário. E acho que é tudo. Temos aqui os aniversários mais importantes, mais relevantes também desta terça-feira. Como é óbvio, há muitos mais, mas estes ficam aqui então, estes em destaque. Portanto, espero que tenhas gostado. Eu amanhã trago-te mais. Porquê? Porque amanhã estou de volta a partir aqui da mesma hora, das 5 às 7 estou de volta e trago-te mais aniversários, mais animação, mais rúbricas, mais tudo. Portanto, fica desse lado aqui connosco, a acompanhar-nos nesta terça-feira. Eu amanhã estou de volta à mesma hora. Dizer também que para amanhã, dia 13, temos previsões de chuva aqui para Faro, apesar de ser chuva fraca, mas 65% daqui de probabilidade de precipitação para aqui, então, o distrito todo de Faro, tanto no Bordavento como no Sotavento Algarvio, com 20 graus de máxima, aliás, com 20 graus de máxima, sim, mas 11 graus de mínima. Estava aqui a ver as temperaturas para hoje. Hoje temos 20 de máxima também e 13 de mínima. Amanhã as temperaturas descem ligeiramente, 20 de máxima e 11 de mínima para Faro. Portanto, já sabes, amanhã não te esqueças, o guarda-chuva vai-te ser certamente bem útil. Bom, fechamos este sentido obrigatório de hoje ao som, por acaso, até de música algarvia. Ouvimos primeiro aqui os Manga Limão com este Samba do Gringo, diretamente vindo do Algarve, e fechamos ao som dos islandeses Given com Doubts. Portanto, só boa música sempre, sempre, sempre, aqui na tua Rua FM. Eu sou Carlos Almeida, espero que tenhas gostado da minha companhia.
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2: Até à próxima e até amanhã.

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2: Como é que é, família? 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
1: Olá, bem-vindos à nova edição do Palco Rua, a casa da nova música portuguesa e também lusófona. Hoje connosco temos um rapper que diz ser o último da sua colheita e por isso mesmo deu esse nome aqui ao seu mais recente disco, que é o destaque desta semana aqui do Palco Rua. Chama-se O Último Rapper e é do Fênix RDC, que está aqui connosco hoje em estúdio na Rua FM. Obrigado desde já.
2: Yeah, como é que é? Estamos aí, pá.
1: A passares aqui.
2: Yeah, agora, diretamente aqui da Street FM.
1: Yeah. Já há 8 anos tínhamos mais ou menos falado nesses termos, na Street FM, na altura para a representação, que é aqui o meu programa também, já lá vão uns aninhos desde essa entrevista.
2: Mesmo a sério, man. Na altura estávamos aqui sem filhos, hoje agora já estamos aqui com filhos, casados.
1: Mas com filhos, pelo menos um deles com jeito para a bola, né?
2: Yeah, yeah, yeah, yeah, yeah.
1: Como é que está a correr isso agora? Só por...
2: É para fixe, pá. Eles tiveram a sorte... São três. Tiveram a sorte de terem os genes de um pai vencedor. Agora é só dar continuidade. Tá,
1: tem que ser. Vencedor, cada um no seu ramo, né?
2: Teimosos também. Não aceitam um não. Então batalham, que é para conseguir.
1: Exatamente.
2: E aí
1: exatamente.
2: Isso é bem importante.
1: Shout-out aí ao Dylan, não é? Yeah. É o jogador, yeah, é o que tem jeito, yeah, para a bola.
2: Yeah, yeah, Dylan.
1: É isso mesmo.
2: Dylan Neves e Kevin Neves.
1: Genes de vencedor, como tu dizias, o vencedor que faz parte aqui já de um álbum, já com alguns aninhos. Uhum. Agora estamos aqui para falar sobre o teu mais recente trabalho. Como dizia, O Último Rapper, é um grande statement este título e já não é, digamos, a primeira vez que tens um statement no, enquanto nome de um álbum. Eu lembro-me daquela vez que estivemos aqui na rua já há 8 anos, falamos sobre o melhor álbum de Hip Hop Tuga, que é também um nome super flashy, né, que fica no ouvido, é um nome, yeah, assim, ousado. Achas que é foi uma decisão ousada também aqui da tua parte? Quiseste mesmo de propósito de fazer aqui um statement também com este título?
2: Não, nem foi por causa disso, é porque não há mesmo rappers, há mais rappers.
1: Podemos discutir sobre isso.
2: Yeah, porque eu quando digo, se eu dissesse o único,
1: pois.
2: Estás a ver? Eu ia tirar todos os pilares que trabalharam para isto chegar onde chegou,
1: uhum,
2: mas o último é porque não veio mesmo mais. Claro que em todas as áreas existem as pessoas que não se ingraram,
1: okay.
2: Eu também já não me intitulava. Eu não posso dizer que um jogador é um jogador profissional se ele estiver no ringue só a jogar com os amigos.
1: Okay.
2: Né? Eu acredito que há, mas se não conseguiram se ingrar, estar aqui a afirmação, a pisar palcos, a fazer rap, boom bap, sou, uhum, o único rapper.
1: Ok. Ou seja, vieram, no nível, sim,
2: yeah, vieram bons artistas de trap, só que nós não podemos dizer que algo muito cantado,
1: uhum,
2: é rap. Porque o rap vem de falar, hip hop vem da cultura, onde tem o DJ, tem o b-boy. E hoje nós estamos a ver people do trap a tocar com banda. Onde é que está, okay, o DJ? Onde é que está o graffiti? Onde é que está o b-boy? Então não vamos nos enganar. Parece que eu estou a ser arrogante quando estou a ser apenas verdadeiro.
1: Ok.
2: Né? Porque a cultura perdeu-se. Hoje é com banda. Onde é que está o hip-hop sem DJ?
1: É uma crítica, por acaso, que eu costumo fazer a alguns rappers que eu gosto,
2: yeah,
1: e que vejo em formato de concerto com banda e fica assim, isto perde muito power.
2: Perde a cultura.
1: Também.
2: Perde-se a cultura. É como ires num restaurante tradicional português e não tem a sorda, não tem a cabidela, não tem cozida portuguesa e dizem, olha, pelo menos temos hambúrguer e temos pizza. E quem disser o contrário vão dizer que tem inveja. Ah não, tem inveja da nova geração que está a comer pizza à portuguesa. Temos que ser verdadeiros. E eu só estou a ser verdadeiro sem querer pisar alguém. E espero que este meu projeto motive e traga e faça com que o rap não fique em vias de extinção.
1: Ok. E sentes que este nome e também esta, digamos, opinião e factos que estás a dizer, que já foram recebidos de uma certa forma, se calhar polémica por outros colegas de profissão, malta também do meio, se calhar já conversou contigo sobre isto, não sei?
2: Os ignorantes vão dizer sempre, mas não porque... O porquê também não sei, né? Mas não. Existe essa pergunta, mas não há ninguém, mesmo em comentários,
1: uhum,
2: eu não vejo nada disso.
1: Ok. Yeah. Ou seja, o teu ponto é que basicamente no nível, ou seja, podemos concordar que há mais rappers, né? Mas se calhar o ponto...
2: Rapper? Não há. Qual, okay, rapper? Okay. O repar é falado. Repar é falado. Porque, okay, senão eu vou dizer que a Amália Rodrigues era rapper. Não. Repar, está mesmo aí no ChatGPT, no Google, no... Repar é falar, cantar é com notas.
1: Okay.
2: Eu ando, eu não sei o quê, eu estava em casa. Cantado. Não, okay. Repado é falar.
1: Okay, okay,
2: não, okay. Há rappers. Há okay. Os que sempre existiram e que eu convidei para o meu projeto e houve uns que também não conseguiram entrar, mas novos não há.
1: Ok. Não é surgir neste momento.
2: Não, não. Há rap e não há hip hop. Não há hip hop. Eu tive um concerto agora que chama-se Sotaques. Eu fui o único artista que levou b-boys para o palco.
1: Eu fui o único artista
2: que levou DJ para o palco. Né? Mas dentro deste mundo, se calhar, quem olha assim de olho nu diz: epa, coitado, ele entrou com o palco, ele entrou só com o DJ, não entrou com banda, pobrezinho. Mas não, eu estou a carregar a cultura.
1: Foi propositado mesmo.
2: É propositado, porque o hip-hop é para pessoas que não têm muitas condições para fazer música.
1: Uhum.
2: E quando nós trazemos essas exigências, não, agora para fazeres hip-hop tu tens que ter um guitarrista, um baterista, quem é que vai fazer música?
1: Complicado.
2: Assim já é complicado. Já vai ser para o people da elite. Não, é mesmo, traz aqui...
1: O hip-hop é o contrário, é o oposto da elite.
2: O oposto, que é para dar para várias pessoas. O grafite, que é muito bonito.
1: Exatamente.
2: Queremos isso tudo. Valorizar. Nós estamos a ver que cada vez mais, e eu trabalho com escolas de hip-hop, onde é que eles vão ter palco?
1: Complicado.
2: Onde é que os DJs, antigamente tínhamos Crucifader, tínhamos Nanel Assassin, tínhamos o grande campeão desta toda, DJ Stick Up, que fez história. Hoje, aonde? Se nós não dermos palco a todas as vertentes...
1: É complicado.
2: Já vão estar no desemprego.
1: Uhum. Só uma é que sobrevive, basicamente, que
2: só
1: é a parte...
2: Só uma é que sobrevive, então aí, sim.
1: Sim. O resto vai desaparecendo, vai se desvanecendo, não é?
2: Yeah.
1: Ok. Yeah. Quis começar por aqui, exatamente, vou dizer honesto. Eu vi algumas entrevistas tuas e também li algumas coisas e não tinha percebido ainda muito bem o teu ponto de vista na questão de ser o último rapper, mas agora a conversarmos já percebi o que é que tu queres dizer.
2: Sou mesmo o último.
1: Vou concordar. Yeah. Há outros, mas já tinham surgido há alguns anos. Pensei em nomes, mas malta que já tinha surgido, ou seja, malta já mais com mais aninhos. Agora, no ponto de vista do hoje em dia, quem surgiu em 2025, 24, 23, acho que percebo o que tu queres dizer. Não. E é uma chamada de atenção importante, se calhar, aqui às novas gerações.
2: Agora estou aqui, estou sentado em casa, e assim a dar, vou na balada.
1: Isso é mais R&B quase.
2: Não, isso aqui...
1: Isso é quase R&B.
2: Se até o coisa está a repar mais, o Pedro Abrunhosa.
1: Uhum.
2: Ele está a repar mais que os rappers.
1: Uhum.
2: Ele está a entrar mesmo e está a dar uma toalha molhada. Um cão apagado.
1: Podemos argumentar sobre
2: ele
1: isso.
2: Está a falar.
1: O Pedro Abrunhosa se foi dos primeiros rappers portugueses, sem querer.
2: Dos primeiros rappers, sem querer. Sem querer.
1: Anos 90, já, bem
2: que ele disse. Ele é dos meus rappers preferidos.
1: Grande Pedro Abrunhosa, shout-out aí ao Pedro Abrunhosa.
2: Shout-out aí, é o meu mano já de estrada, rapper.
1: Pedro Abrunhosa, olha, de perguntar, por falar em rap, houve aqui um tema neste disco, o Largo ao TikTok, que já agora também participação do Sir Scratch.
2: Pesado.
1: Também aí um abraço para ele. Que ali tens a participação também do Malabá, também que fica já aí um shout-out aí ao Malabá.
2: Shout-out.
1: Ali num formato, assim, a emular uma batalha de rap, ali quase um Liga Knockout.
2: Yeah.
1: Fiquei-te a perguntar, já com tanta coisa feita na tua carreira, já com vários álbuns lançados, também com este statement que é ser o último rapper, já uma vez pensaste fazer rap noutro formato?
2: Noutro formato que...
1: Por exemplo, tipo... batalha de rap, como tens aqui este Largo ao TikTok, a imitar um bocadinho isso?
2: Foi o meu início.
1: O teu início?
2: O meu okay. início lá... Quando não tínhamos os meios para gravar, aquilo era mesmo assim, na escola, na rua, embaixo do prédio, eram as batalhas. E acredito que muitos vêm daí.
1: Ok.
2: Hoje, só que cheguei a esta fase que as batalhas são presenciais, né? E para a música chegar a outras cidades, tem que ser mesmo gravando música e...
1: Pois, é complicado, ok. Também pergunto isto, para além do Batalhas de Rap, outro formato que eu também acho muito interessante, e outro convidado teu neste disco faz muito, o Cholage, ele nos últimos anos tem-se dedicado muito ao spoken word, à palavra dita, formato também muito interessante e forte, naquilo forte. Que é o dom da palavra. Alguma vez pensaste fazer algo do género? Não sei, até conversas com o Cholage, não sei.
2: Acho que cada um... tem que estar na sua área. Eu sou mesmo apaixonado loucamente por rap, gosto mesmo daquela construção. Já me sugeriram fazer livro, fazer... Okay. Não. Eu,
1: rap, né? Mesmo.
2: Okay. Mesmo para respeitar o escritor, é o escritor. O rapper, é o rapper.
1: Ok.
2: Yeah, sou assim.
1: Okay. Até
2: posso fazer um bocado, experimentar ali, mas o meu 99% tem que ser mesmo...
1: na música.
2: Aquilo que eu amo, é aquilo que eu perdi horas e ganhei, claro, um nível de excelência.
1: Quantas horas? Já deu mais 10 mil?
2: Fácil. Não, já passei. Já
1: passei. Isto está aquela velha máxima, que para quem não conhece, que as 10 mil horas é o mínimo para se dominar uma arte, não é?
2: Yeah.
1: A partir daí já se sabe quase tudo sobre uma arte. Mas olha, por falar no Chulage, vou ser sincero, foi o convidado do álbum que mais me surpreendeu. Pelo positivo, como é óbvio, porque na minha opinião, se não é o melhor rapper português, está lá muito, muito perto, digo na história, porque eu acho que é um artista realmente impressionante pela discografia que tem, por outras coisas. É, e a nível lírico, pessoalmente, se eu for pegar em tudo, eu acho que é mesmo o meu liricamente falando favorito, que ele é incrível.
2: Também é dos meus.
1: Claro, e perguntar como é que surgiu esse convite, como se isto convencê-lo rapidamente. Ele tem dado uma vertente um bocadinho mais desligada da música, se com humor, teatro, ter feito aqui umas coisas diferentes?
2: Quando eu fiz o convite foi tentar resgatar o antigo Chulage dentro da minha área.
1: Uhum.
2: Claro que eu vou vendo assim de leve as coisas que ele vai fazendo, mas não aprofundo naquilo, nos temas, na musicalidade, uhum, que é a minha paixão. E o convite foi mesmo, basicamente, o nome do álbum, Último Rapper, mas os convidados foram mesmo os últimos rappers, estás a ver? E ele, como faz parte desse leque, não podia faltar.
1: É um nome incrível. Porque,
2: e como tu dizes mesmo, é um não só para ti. Eu faço das tuas palavras as minhas, que ele é mesmo um dos grandes rappers e pilares da cultura, um modelo a seguir.
1: Incrível o trabalho
2: excelente
1: dele.
2: Excelente mesmo.
1: E tem um dos meus versos favoritos agora do teu álbum. Aquele verso está...
2: Yeah.
1: Sempre o trocadilho com aquela palavra.
2: Yeah.
1: Agora não estou a lembrar qual é que é a palavra. Não é verso, não me recordo. Mas ele tem, basicamente, o 16 dele é todo dedicado a uma palavra e vai brincando com ela. Yeah. Vai-te construir
2: sobre
1: ela.
2: Está muito forte. Tipo, só que aí nessa parte eu estou a gosto, respeito.
1: Uhum.
2: E acho muito bem que toda a gente tem os seus gostos diferentes. Mas eu fiquei mesmo fascinado com o verso dele. O verso do Valete. O verso do Sir Scratch. É o álbum mesmo que eu fiz para mim. Porque há álbuns meus,
1: sim,
2: que não tenho muitas participações. Ok, são as minhas obras. São músicas que eu tive durante algum tempo ali a gravar, a ouvir, a ouvir. Uhum. Yeah, mas é diferente quando é outra pessoa. E esse álbum é o álbum para mim, em que eu participo no meu álbum 40%.
1: Uhum.
2: E então é bom, é uma cena tipo, eu consegui fazer essa seleção.
1: É uma seleção mesmo.
2: Aquilo é mesmo uma seleção, estás a ver, de rappers.
1: Sim, sim, sim.
2: É tipo
1: aquela equipa do FIFA da seleção dos melhores.
2: São os Galácticos.
1: É os Galácticos mesmo.
2: Yeah.
1: É um cumprir de um sonho para ti, teres feito um álbum com esta colheita toda de rappers incríveis?
2: Já, yeah, foi mesmo. Yeah, foi. Olha, eu podia dar mesmo esse nome, o meu sonho. O sonho.
1: Vês? Nome alternativo.
2: Foi um sonho. Aquilo é mesmo um sonho.
1: É mesmo.
2: Não só para mim, até para os fãs, porque eles estão mesmo lá. Estão mesmo lá, tipo, Phoenix. Grande cena, mano. Eu já não vi ela, bué. Já não... Tipo, eu realizei sonhos.
1: Não, muita gente possa dizer que teve Regula, Sam da Kid, Chulage e Valete no mesmo álbum. Sem desmerecer, como é óbvio, os outros, estou a falar, sim, de gerações mais antigas, porque, como, sim, é óbvio, há mais discografias para trás que os podiam ter estes quatro. Eu pessoalmente não lembro nenhum álbum.
2: Olha, mais o verso do Regula.
1: Sim, sim, sim.
2: Não dá. Estás a ver? Isto é uma cena do tipo, curti bué do verso de não sei o quê. De repente falaste do Regula. O verso do Regula.
1: Não, esquecer.
2: Não dá.
1: É aqui uma colheita mesmo incrível.
2: Depois tem o S também.
1: Sim, sim.
2: Tem o refrão do MK Mike. Spirit Survivor no backseat do meu ventrículo.
1: O MK Mike também está muito forte.
2: Estás a ver? A Wet Bed Gang, a Nene tem a... Tipo, não dá.
1: Isto a Nene aqui... também tem um refrão incrível neste disco.
2: Começas, enfim, a falar o curto bué deste, acabas no... Epá, não, sou um troca-tintas.
1: É complicado.

0: Como é que é, família? Daqui eu vou só, homem Fênix RDC. Estou aqui na Rua FM. Vim apresentar o meu novo álbum, Último Rapper. Fiquem atentos. Brrr! Juntos.
1: Mas olha, falando não só dos grandes, grandes nomes, talentos do nosso hip-hop português, Regula, Sam, enfim, também faz aqui o outro lado, que vais buscar novas gerações, novas colheitas. E o Cromada, acho que é exatamente também um bocadinho a função desse tema, é quase uma cipher ali de Vialonga, da tua zona. Adorei muito também esse tema, juntas ali alguns talentos interessantes que eu por acaso nunca tinha ouvido falar. Tens ali o Tanã, se é assim que se diz o nome
0: Fanã,
1: dele.
0: Fanã,
1: ok. O Devil também, e depois tens o Michel e o Giovanni, que já são uma malta um bocadinho mais conhecida.
0: Mas, também são putos da minha zona, estão a vir com força e também trazem o rap.
1: Ok.
0: Eles também trazem o rap, a cena mais falada. E também é para mostrar o produto V-Block.
1: Exatamente.
0: Passar o testemunho, embora que eu só vou me reformar aos 65, né? Isto é um trabalho como outro qualquer.
1: Ok. Por acaso achei interessante também resgatar estes dois talentos. Já os conhecias tipo lá da zona, da rua?
0: Somos todos. Eu, G-Sun, Croa, Zara G, Wet Bad Gang, toda completa, né? Nós somos todos do mesmo bairro. O bairro é pequeno, vemos-nos todos os dias. Estamos ali, okay. Vamos ao café, vamos ao Pingo Doce. somos mesmo.
1: Família ali.
0: Mas os outros que vocês não conhecem vão conhecer daqui a 20 anos. Porque ali gajos que já estão. Antigamente o pessoal queria pegar um pau e brincar tipo tipo uma gana. Hoje não, hoje estão a pegar o pau e estão a cantar.
1: Vamos dar gerações com esse. Ok, sentes que és um bocadinho o género de um Jorge Mendes aqui na música, na V-Block, a transportar estes novos talentos para este mundo também? A ajudar também, a dar a mão, sobretudo também?
0: Sinto, porquê? Porque o mérito é todo deles, mas se eu não fosse o mais velho, já trabalhava com condições de chegar ao pé deles e dizer, tipo, não, venham cá na minha casa a gravar. Fazer acreditar, se calhar seria mais difícil, estás a ver? Ou se calhar cantavam tipo um mês e depois diziam, bora jogar bola, ou não sei o quê. Mas como eu estava, e eu sempre tive aquela paixão e também queria companhia, estás a ver? Então ia buscar os putos que também estavam lá, os mais velhos até diziam, tu dá a andar com esses putos. E mesmo o Varela da Hip Hop sou eu, da Liga Knockout. Houve uma vez que ele convidou-me para uma cena, o Wet Bad Gang ainda não batia, e eu cheguei e o gajo disse-me assim, mas estás a trazer esses putos para aqui? Eles cantaram, esses putos não cantam nada, mano, não sei o quê. E eu digo isso porque eu e o Varela também conta essa história. E de repente eles bateram, o Varela chega ao pé de mim, mano, esses putos aqui, a febre, são aqueles. São aqueles, que tu disseste que eram bué da foda.
1: E agora, passados estes anos todos? Engraçado.
0: Vê lá.
1: É assim, às vezes a vida dá voltas, né? Há coisas boas a acontecer.
0: Acreditar é de borla, por isso temos mesmo que acreditar.
1: Boa frase, gostei, é isso mesmo. Olha, sobre o Cromada ainda, vou-te fazer aqui uma pequena pergunta que pode ser um tiro mesmo ao lado, pode ser um palpite completamente errado, mas porque há ali um detalhe que eu não sei se é verdade e tenho a melhor pessoa de todas para me confirmar, que é, há ali alguma referência no instrumental que seja um elemento do Fronta, do Escova M?
0: Não? Nunca.
1: Nunca deu um sampling? Podia ser um sample de som deles?
0: Não, por acaso o produtor do Cromada é um produtor americano.
1: Ah, o Jidan, não é?
0: Ele está mesmo fora dela. Só que hoje em dia, mais uma coisa que eu preciso de... Hoje em dia os produtores, que eu não considero, eles vão a um site e compram uns packs de samples.
1: Ok.
0: Então todos vão ao mesmo saco. Estás a ver? E vêm e vão começando a construir. Estás a ver? Por isso eu fico... Não, eu respeito mais... Eu acho que o único produtor português é mesmo o Sam daqui.
1: Tudo
0: produtor, estás a ver? Porque isto aqui, de estar num estúdio... Olha, agora vou chamar um guitarrista. O guitarrista vem. Agora vou chamar o... Coisa. Vem. E tu fazes tipo umas drums. Não, eu gosto da cena do Sam. O Sam agarra aqui uma garrafa, bate... É a tarola. Ele depois vai agarrar tipo a cena do skate.
1: Também dá para brincar.
0: O Sam é isso, ele transforma. Ele agarra em algo e ele vai transformando. Ele vai ouvir um vinil, ali uma parte, de repente faz um reverse. Isto para mim é preciso ter muita criatividade. Estás a ver? E agora.
1: Lá está a cultura do rap também aí nessa essência.
0: É aí do barato.
1: Okay.
0: Estás a ver? Okay. Não é do tipo. Se tu não tiveres dinheiro para pagar o guitarrista, como é que um puto de 14 anos vai pagar um guitarrista para vir fazer um beat, uma coisa bem tocada? Não dá.
1: É complicado.
0: Não dá. Tanto que, se formos a ver, o pessoal que tem banda de rock e não sei o quê, é pessoal com guita. Música não é para quem tem guita. É o contrário.
1: Já me confirmaste que não é? Ainda por cima, sendo um produtor americano, confirma mais isso.
0: Yeah, né? E a internet está aberta, né?
1: Às claro, vezes, claro, claro. Né? Desde aquele, nunca se sabe, né?
0: Desde que eu vi o Will Smith a ouvir bonga.
1: E no outro dia vi um japonês a fazer uma playlist de beats assim mais jazzy e apareceu lá um beat do Sam daqui, de um álbum dele de instrumentais também. À tua espera de tudo. Já vi tudo.
0: Se calhar.
1: Nunca se sabe, né? Ok, olha, falando também um bocadinho aqui sobre a Via Longa, tens aqui o Wattpad Gang, Nanny, malta mais jovem do que tu. É aqui uma grande.
0: Não, somos todos da mesma idade.
1: A Nanny não, a Nanny é mais nova, né?
0: Não, somos todos. Eu tenho 43, a Nanny tem 20, somos todos da mesma idade. Depois dos 18, somos todos putos, da mesma idade.
1: Yeah. Sentes com aquela juventude total, não é? Igual a Nani com 20.
0: Estou fixe.
1: Estás fresh, estás.
0: Consigo correr. Gosto também das comidas que eles... Gosto de pizzas, gosto de hambúrguer também.
1: Mas estás fit, não tens que...
0: Nós somos da mesma idade, pá. Estamos mesmo bacanos.
1: E de perguntar este teu blast, acima de tudo, é aqui uma grande celebração de carreira a todos vocês, né? Até o videoclipe ali às portas da vossa zona. Tem um bocadinho essa vibe, até um som para cima. É um som quase motivacional, um bocadinho também.
0: Aquilo basicamente é agradecer também, estás a ver? Embora eu tenha um aplauso, mas aquilo é tipo Phoenix, podíamos não dar nada, mas demos, acreditamos e deu certo, todos.
1: Brutal.
0: Estás a ver? Porque essas dicas não existem em Via Longa, na Via Block. Mano, acho que não é melhor isso por aí, porque podes não conseguir. É melhor teres um plano B. É melhor. Não, nós estamos mesmo a ir com tudo.
1: Com coragem.
0: Porque o plano B vai ter mesmo que vir quando batermos com a parede na.
1: Pois.
0: Vai ter que vir.
1: Pois.
0: Não precisam de nos lembrar, vai haver plano B.
1: Sim. Há uns anos de uma entrevista do NGA, até me lembro dele dizer que normalmente quem tem um plano B é porque já está à espera que o plano A falhe. Portanto, seja um plano B, é mau porque já vai estar preparado para. Yeah. Portanto, não tens plano B, vai só para o plano A.
0: Yeah, porque... Vai mesmo para o plano A, porque está aí mesmo o Lidl, que vai ser repositor depois.
1: Há sempre qualquer coisa para fazer.
0: Não
1: há stress.
0: O sonho é que manda a vida. Estás a ver? O meu sonho não é mesmo trabalhar para alguém, estar ali a repor, ir para casa, receber dinheiro, isto não é sonho. Sonho é arriscar. E a coisa mais bonita, é o que eu digo dos meus filhos que estão na bola, se nós tivéssemos a certeza que no futuro, se eu fosse o futuro, né, voltasse e dissesse assim, olha, lá à frente eu já fui, eu vi que tu mesmo estás no Barcelona. O meu puto aqui já não vai treinar. Pois. Não, tu mesmo tens que andar às escuras. Que é para dizer mesmo assim, vou treinar, hoje vou treinar mais 4 horas, porque se calhar uma hora não é suficiente. Tens que andar mesmo com isto.
1: Aquele fogo, né?
0: Isto é que é a vida, viver é isso.
1: Aquela chama.
0: Viver com certezas. Não, isto é para fracos.
1: Sim. Espero ver o Dylan fazer muitos gols no Estádio da Luz um dia.
0: O Dylan, eu tenho dois putos que jogam mesmo.
1: Eu só conheci o Dylan, por acaso. O outro é mais novo?
0: Não, eles são gêmeos.
1: Ah, okay.
0: O Dylan, o Kevin está no Alverca e está na equipa B do Alverca, chamado para a equipa B, e o Dylan está no Sub-19. Ambos os meus filhos, eles vão passar o Lamine Yamal.
1: Então o que disseste?
0: Eu vou vir buscar essa gravação.
1: Eu mando de bom grado.
0: Vão receber bola de ouro, quer ver? Vocês vão ver. Fiquem atentos.
1: Eu mando daqui a uns 7 anos.
0: Minha casa é um balneário. Minha casa é um balneário.
1: Tu és o treinador ali, o coach, sempre a dar as lições morais, pelo menos, né?
0: Mental.
1: Mental. Olha, passando a bola para outro tema, que eu ia te perguntar. Tens aqui outro grande rapper, falamos de Solange, Regula, Sam, Tequila, também é outro dos nomes em destaque.
0: Exato.
1: E, na minha opinião, é o destaque mais especial, e vou explicar porquê. Tens aqui um remix de um clássico dele, que é o tema mais conhecido da carreira dele, que é o NCA. É um tema com 20 anos, exatamente 20 anos. E foi uma surpresa, sinceramente, muito interessante, da primeira vez que eu ouvi esse tema. Estava no carro, não estava muito atento ao alinhamento, de nada. Começo a ouvir aquele clássico beat do Sam da Kid e fiquei assim, ei, peraí, já ouvi isto? Mas quando olhei para o telefone e vi que era o NCA... Incrível. Como é que surgiu aqui esta ideia? Porquê resgatares este NCA? Foste tu, foi o Tequila? Como é que isto correu?
0: Nós falamos várias vezes, né? Aquilo é um som que quando saiu na altura eu senti bué aquele som. E aí eu disse mesmo para mim, um dia tenho que gravar nesse beat.
1: Sério?
0: E quando liguei para o Aquila disse assim, vamos fazer uma cena e não sei o quê, nova. Eu disse, não, André, eu quero mesmo gravar naquela velha. Aquela velha rija. Então o gajo disse, vou ligar para o MAF, vou pedir as pistas, e enviou-me as pistas e eu gravei.
1: Ok.
0: O verso que está lá do Tequila é mesmo o verso
1: original.
0: De 20 anos. Estás a ver?
1: Porque
0: tu quando olhas para aquilo, tu vês o quê? Uma coisa velha.
1: Nada, zero.
0: Yeah, yeah.
1: O Beat então, que era o que podia envelhecer pior, né?
0: Uhum.
1: Não envelheceu, acho que um ano sequer. Está uma coisa a soar super clean. É incrível aquele beat sendo aqui. Por acaso, tinha essa dúvida quando depois de ouvir, fiquei a pensar, como é que eles conseguiram ir resgatar estes detalhes todos, né? Vozes, pistas, mas já vi que tinham tudo ainda guardadinho no arquivo,
0: tá,
1: né?
0: Está tudo bem arquivado, yeah.
1: Ok. E depois como é que foi, como é que sentiste entrar nesse beat que consiste a datar-te logo?
0: Sonho.
1: Foi logo uma coisa incrível.
0: Foi mesmo, já, foi mesmo uma cena, dropei. Aquilo até o som eu gravei tipo em 10 minutos, estás a ver?
1: Sério?
0: Que foi basicamente quase em freestyle.
1: Ok.
0: Yeah, porque quando a cena também é muito pensada, perde-se um bocado do...
1: Ok, daquela humor, naturalidade, né?
0: Yeah. Então foi mais, deixei fluir e não sei o quê.
1: Mais uma celebração este tema, né? Também do género rimei, no NCA, daquilo que era o som que eu curtia bem há 20 anos.
0: E trouxe para a nova geração. Isso é mais uma cena do... Eu até podia dizer assim, um som velho. Não é velho, o som é fresh.
1: Sim,
0: é velho, estás a ver?
1: Coisas que envelhecem muito bem e este é um desses.
0: Velhice é depois dos 50.
1: E a juventude é depois dos 18, não é? Entre a juventude está ali 18 e 50, não é? E perguntar também, para além deste remix do NCA, se tiveste alguma ideia deste género com outro rapper convidado neste trabalho? Não sei, por exemplo, rimares. Eu vejo a rimar, por exemplo, no Casca Grossa do Regula. Ou no... Não sei, eu estou a pensar aqui no som do Valete. Não me lembro assim... Subúrbios do Valete, por exemplo, uma coisa assim.
0: Também.
1: Desculpa, Subúrbios do Valete.
0: Eu curtia bué do rimar no andar na rua sem fazer barulho à noite.
1: Isso é que anda som, gangsters. Como é que é o. Não me lembro do nome do som, mas faz parte da educação visual.
0: Nomes, para mim é só à noite.
1: À noite. Ok. Pensei, gostavas de rimar nesses beats também um dia destes? É engraçado fazer uma coisa assim.
0: Gostava de rimar,
1: Ok. E ainda há bocadinho disseste aí uma coisa que eu fiquei aqui, ficou-me na cabeça. Disseste que convidaste outras pessoas para este trabalho que não entraram. Já tens aqui uma seleção incrível. Mas gostavas de falar quem é que não conseguiste encaixar aqui ou quem é que não...
0: Não, também eles não quiseram fazer o fim. Também não vou-lhes fazer promo aqui. Ninguém vai saber.
1: Fica escondido para um próximo.
0: Yeah.
1: Quer dizer, fica escondido para um próximo se houver, porque este álbum com esta envergadura toda, com estes convidados todos, com esta dimensão, quase que soa ali um... Do tipo, está aqui o meu derradeiro, o meu álbum, não vou dizer o último, mas aquele que durante uns aninhos vai andar aqui a ser escutado por muita gente. É verdade? Não sei? Concordas?
0: Sim, eu concordo. Eu acho que este projeto é um projeto intemporal. E acredito que tem muita longevidade. É isso mesmo, está respondido.
1: Ok, mas não é uma despedida dos álbuns, pois não?
0: Não, é a despedida.
1: É o último?
0: É o último.
1: Ok.
0: É o último, porque já chega de álbuns, estás a ver?
1: Ok.
0: E agora eu vou dar mais atenção a cada faixa, e é sempre melhor.
1: Ok.
0: Mas agora álbuns, não.
1: Não te interessa fazer mais álbuns durante... Muito
0: não,
1: tempo.
0: Não. Tudo tem limites, estás a ver?
1: Okay.
0: E acho que em termos de álbuns, acho que já chega. Porque eu já me afirmei. A indústria sabe que eu existo. As pessoas sabem que eu existo. Pode haver preferências. Tudo aquilo que eu queria, toda a mensagem que eu queria, passa. Ainda tenho muito mais, né? Mas as importantes passei. E agora, tipo, com mais leveza, em vez de eu estar a carregar 14 faixas e não sei o quê, agora saborear, viver, dar também mais... Dar mais de mim em tudo, nos concertos, estar aqui a dar uma entrevista, em vez de ficar tipo rato de laboratório, só fechado lá a gravar. Não. Agora vou beber o vinho numa
1: taça. Sim, até desfrutar um bocadinho daquilo que já fizeste. Há coisas que se calhar até passam...
0: Tem que desfrutar,
1: Ok.
0: Às vezes menos é mais...
1: Ok. Ou seja, a partir de agora mais temas soltos, não tanto projetos assim tão grandes, né?
0: Não.
1: E concertos também, claro.
0: Concertos, Porque eu também... Ensaios... Eu tenho que me preparar para isso tudo.
1: É muita coisa.
0: É muita coisa, então não dá.
1: E com dois futuros bolas de ouro em casa, também tens aí um trabalhinho aí com ele.
0: Também.
1: Também dá trabalho essa parte, essa vertente. Ok. Portanto, há aqui muito... Uma nova fase a partir de agora da tua carreira, podemos dizer isso, né?
0: Sim.
1: Uma fase mais...
0: Chill.
1: Mais chill, mais calma.
0: Uma fase mais chill.
1: Ok, olha, Fénix, está tudo dito. Obrigado por passares por aqui em Faro, dizer isto também, que é importante, tu não és de Faro, és da zona de Lisboa.
0: Não, sou cidadão do mundo.
1: Cidadão do mundo.
0: Sou cidadão do mundo. Eu nasci, estás a ver? Nasci num spot, mas estou caminho aberto para onde houver abertura nas fronteiras, eu sou cidadão do mundo.
1: E o passaporte português é bom, que dá para ir a muito lado.
0: Made in para o mundo. Agora, essas coisas políticas de não, tu só podes ir daqui até aqui, isso já é maluquice deles, mas eu não.
1: Mas, mas fizeste muitos quilómetros para estar aqui hoje, é só por isso que eu estou-te a agradecer. Que...
0: Yeah.
1: E... muito tempinho na estrada.
0: Yeah. E também tenho que agradecer, muito obrigado por sempre dares tipo uma abertura para poder estar aqui. Hoje eu sinto-me em casa a estar aqui e sinto também que a conversa foi mais fluida, por também já te conhecer, acompanhar também uma rádio que dá muito, muita visibilidade ao hip-hop. Se existissem mais pessoas como vocês dentro da indústria, hoje nós estávamos todos lá sentados na front line para receber um Globo de Ouro. Estás a ver? Infelizmente as coisas estão a caminhar para lá e é passo a passo, né? Antigamente estávamos aqui, isto parecia uma gruta, hoje estamos aqui no luxo. Parece que estamos
1: a caminhar do garinho. Passo a passo.
0: Agora vocês deram mesmo um passo gigante. Pá, isto aqui é de luxo.
1: Obrigado. Tu também estás aqui com um álbum de luxo, este último rapper, que junta aqui uma seleção nacional dos melhores rappers do nosso país, dos últimos 30, 20 anos. Portanto, também aqui um álbum a irem escutar. É o destaque desta semana, então, do Palco Rua. Félix RDC, mais uma vez, obrigado por passares por aqui. E boa sorte aqui nesta caminhada. E depois manda a gravação. Quando o Dylan e o mais novo, ou aliás, o gêmeo, ganhar as bolas de ouro daqui a 10 anos, vamos estar lá.
0: Posso dar aqui uma rima agora, assim para fechar?
1: Estás já à vontade.
0: É? Sempre fui tímido, mas música era o químico que me libertava e eu voava sem limite. No quartel já era Phoenix, a maior estrela da City. Copiava barras do Big e Tupac e diga Bad Boy. Rimava o que eu vivia, óbvio, e que vendia ópio. Para mim era ótimo, isso levou-me ao topo. Props, pisava palcos desde o Algarve até ao Porto. Quem diria que um dia o louco fosse tripa platina? Platina, assina do puto da esquina, faxina. Hoje a Numbulas ganho guita com a rima. A sério, eu juro, vocês meteram-me em cima, por isso eu amo a minha fanbase. Muito obrigado, estamos aí, Fênix RDC, oiê.
1: Aplausos, é esse aplausos. O nome do tema. Está aí, Fênix RDC, com o seu último rapper. Até para a semana, tchau, tchau.
0: Até para a semana.

0: Aplausos.
1: Que a gente pode ir mais.
2: Vai ter que ser.

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4: Boa noite a todos os que nos ouvem. Bem-vindos aqui a Jazz. Já estamos no terceiro programa desta série, que é um deep dive na música do quinteto de Miles Davis, o primeiro grande quinteto. Já ouvimos os discos The New Miles Davis Quintet, Steaming with the Miles Davis Quintet e Relaxing with the Miles Davis Quintet. E agora vamos ouvir hoje Working with the Miles Davis Quintet e Cooking, o início. Não dá tempo para ouvir tudo do Cooking, mas vamos começar. Os músicos, como sempre, nestes discos que temos ouvidos, temos Miles Davis no trompete, exceto num tema Ahmad Blues, o John Coltrane no sax tenor, toca em tudo, exceto o Ahmad Blues, o Red Garland no piano, Paul Chambers no baixo e no violoncelo, e Philly Joe Jones na bateria. Temos agora no disco The Working os temas It Never Entered My Mind, Richard Rodgers, 4, Miles Davis,

In Your Own Sweet Way, Dave Brubeck. The Theme, Take One, Miles Davis. Trains Blues, também conhecido como Vierd Blues, do John Coltrane. Ahmad Blues, do Ahmad Jamal. Half Nelson, do Miles Davis. E The Theme, Take Two, Miles Davis. Vamos ouvir Working with the Miles Davis Quintet.

Agora, com o tempo que nos resta nesta hora, vamos adiantar trabalho e começar a ouvir Cookin' with the Miles Davis Quintet. Os músicos são os mesmos: Miles Davis, Paul Chambers, John Coltrane, Red Garland e Philly Joe Jones. E hoje vamos ouvir My Funny Valentine, do Richard Rodgers, e Erigen, do Sonny Rollins. Vamos ouvir.

pronto, eu espero que vocês gostaram este deep dive na música do Miles Davis. Para a semana temos mais, vamos acabar o cooking e ir para a frente. Lembrem-se que isto é para perceber melhor porque é que o Kind of Blue é tão genial. Bom resto de semana a todos e até jazz.

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